Ouvimos Stabat Mater, de Giovanni Battista Pergolesi, com Margaret Marshall, soprano, Lúcia Valentini Terrani, contralto, e a Orquestra Sinfônica de Londres, sob regência de Cláudio Abbado. Seguimos com composição de Johann Sebastian Bach, cantata Estou Diante do Túmulo.

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De Johann Sebastian Bach, ouvimos a cantata Estou Diante do Túmulo, BWV 156, com Lauren Armichael, soprano, Martin Engelstis, contratenor, Marcus Schaeffer, tenor, Thomas Bauer, baixo, e a Sociedade Bach Holandesa, sob regência de Lars Ulrik Mortensen, também ao cravo.

E encerramos por aqui esta hora da nossa programação musical, que contou com os trabalhos técnicos de Fabiano Souza e Wagner Freitas. Eu sou Laura Mayumi na apresentação e a seleção musical e produção são de Bruno Lombizani. Até a próxima!

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5: No programa de hoje, você vai conhecer uma raridade, uma obra de juventude de Igor Stravinsky, intitulada O Fauno e a Pastora. Reúne três canções sobre poemas de Pushkin que ele compôs em 1906, numa viagem de lua de mel na Finlândia. Está no recém-lançado álbum Contos de Fadas, só com obras de Stravinsky relacionadas com o tema e mais conhecidas, como A Canção do Rouxinol, Pulcinella e O Divertimento, que é uma suíte sinfônica pinçada do balé O Beijo da Fada, com a mezzo-soprano Susan Platz e a Filarmônica de Buffalo, regida por Joan Faletta.

Começamos, claro, com as três belas canções de juventude que ele compôs aos 24 anos, intitulada O Fauno e a Pastora, dedicados à sua primeira mulher. Foi seu opus 2. Rimsky-Korsakov, então seu professor, incluiu-a num concerto com a Orquestra da Corte Imperial em abril de 1907. Também regeu a estreia da Sinfonia em Mi bemol de seu aluno. O próprio Stravinsky descreveu estas canções como, aspas, soando como Wagner em alguns trechos, como Romeu e Julieta de Tchaikovsky em outros, mas nunca como Rimsky-Korsakov, o que deve ter incomodado um pouco o seu professor. E, claro, ainda não é o Stravinsky que conhecemos. Os textos de Pushkin são notavelmente sensuais. No primeiro poema, A Pastora, uma bela jovem de 15 anos chamada Lila jaz na floresta e suspira saudosamente pelo belo e jovem pastor Filo. O segundo poema, O Fauno, descreve a criatura com chifres que anseia por ela e, aspas, esvazia o cálice da paixão e em fútil ciúme derrama lágrimas ardentes, fecha aspas. Na terceira, O Rio, Lila é perseguida nua pelo prado pela divindade da floresta, e somente o fato de ela cair no rio e se afogar é que a salva de um rapto. A mezzo-soprano Susan Platz é acompanhada pela Filarmônica de Buffalo, regida por Joan Faletta. Ouça.

Ouvimos o breve ciclo de três canções de juventude de Igor Stravinsky, O Fauno e a Pastora, sobre poemas de Pushkin, com a mezzo-soprano Susan Platts e a Filarmônica de Buffalo, regida por Joan Faleta. A canção do Rouxinol que ouviremos agora foi composta por ele quando ainda estudava com Rimsky-Korsakov, apenas 2 anos depois de O Fauno e a Pastora, em 1908. Ele tinha acabado de compor o primeiro ato do que seria sua primeira ópera, o Rouxinol, quando recebeu o convite que mudou inteiramente sua vida do empresário Sergei Diaghilev e seus balés russos. O resultado foi seu primeiro grande sucesso no Palácio Garnier, Casa da Ópera de Paris, em 1910. Estou falando do Pássaro de Fogo. Nos anos seguintes, dedicou-se a Petrushka, em 1911, e sua obra-chave, Sagração da Primavera, em 1913. Voltou ao Rouxinol, que ainda como ópera estreou em Paris em 1914. Resumindo, a canção do Rouxinol estreou como poema sinfônico em 1919, em Genebra, na Suíça. Causou certo escândalo. Um crítico chegou a escrever horrorizado, aspas, se os bolcheviques buscam destruir o acorde perfeito da harmonia humana, Stravinsky tenta destruir o acorde perfeito na música. Não há um único deles em sua obra. Fecha aspas. Só em 1920 ela foi bem recebida, mas já como música de ballet, com cenografia do grande pintor Henri Matisse. A obra tem 4 movimentos, introdução presto, marcha chinesa, canção do Rouxinol e jogo do Rouxinol mecânico. Esta última, sozinha, tem duração maior que os 3 primeiros movimentos somados. Ouça.

Ouvimos o poema sinfônico A Canção do Rouxinol, em quatro movimentos, de Igor Stravinsky, com a Filarmônica de Búfalo, regida por Joan Falita. Temos tempo ainda para ouvir três dos quatro movimentos do Divertimento de O Beijo da Fada. É a hora de relembrarmos uma frase famosa atribuída a Stravinsky pelo musicólogo Peter Yates. Aspas. Um bom compositor não imita, ele rouba. Fecha aspas. Aos fatos. Na música do ballet de 1928, O Beijo da Fada, Stravinsky literalmente roubou trechos de peças para piano e canções pouco conhecidas de Tchaikovsky. A motivação da obra foi homenageá-lo na passagem dos 35 anos de sua morte. Sempre sentiu uma estreita comunhão com o espírito que anima a música de Tchaikovsky, escreveu Stravinsky em 1922, bem como com o sentido de sua arte, completou o compositor. De fato, mais como camaleão do que ladrão, confesso, vocês vão constatar pela delicadeza do tributo de Stravinsky a Tchaikovsky. Vamos ouvir três dos quatro movimentos, do segundo ao quarto e último. São eles: Danças Suíças, Tempo Giusto, Valsa Poco Più Lento, Scherzo Moderato, Allegretto Grazioso e Pas de Deux, Adagio, Variation, Allegretto Grazioso, Coda, Presto.

Divertimento, suíte sinfônica sobre O Beijo da Fada, de Igor Stravinsky, com a Filarmônica de Buffalo, regida por João Faleta. O álbum da Naxos, recém-lançado, já está disponível nas plataformas de streaming. Não deixe de escutar a neoclássica suíte Pulcinella, retirada em 1922 do ballet Pulcinella, que estreara 3 anos antes com os balés russos, em Paris. Desta vez, o genial Stravinsky assaltou Pergolesi, compositor napolitano do século XVIII. Foi minha descoberta do passado, confessou ele candidamente. No próximo programa, você vai conhecer um duo que faz um mapeamento consistente de repertórios mais ou menos raros relacionados à Segunda Guerra Mundial. O oboísta Fabrice Ferrer e o pianista Marc Pantillon. Neste terceiro álbum recém-lançado, eles interpretam obras de Paul Hindemith, Erwin Schuhoff e do pianista e compositor contemporâneo suíço Marc Perrenou. Não perca!

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1: 23 horas.
2: 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Iniciamos ouvindo Marcos Printup, ao trompete.

0: Com The Roy Hargrove, Christian McBride e Stephen Scott Trio, ouvimos de Charlie Parker, Dexterity, gravação de 1995. Antes, Marcus Printup ao trompete, Walter Blanding, saxofone, Eric Reed, piano, Reuben Rogers, contrabaixo e Brian Blade, bateria, de John Coltrane, Dahomey Dance. Gravação de 1994.
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0: Seguimos com Billy Strayhorn ao piano.

0: com Houston Person ao saxofone, Billy Gardner, órgão, Joe Jones, guitarra, Frank Jones, bateria, de Houston Person, Snake Eyes, uma gravação de 1968. Antes, Larry Young, órgão, Woody Shaw, trompete, Joe Henderson, saxofone e Elvin Jones, bateria, de Sigmund Rombeck e Oscar Hammerstein II, Softly as in a Morning Sunrise. Gravação de 1965.
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0: Seguimos com George Shearing ao piano.

0: Ouvimos com Harry Connick Jr., voz e piano, Reginald View, contrabaixo, Charles Gould, saxofone, Arthur Bun Bun Latin, bateria, de Harry Connick Jr., In Love Again. Antes, George Shearing ao piano, Emil Richards, vibrafone, Toots Tillemans, guitarra, Alma Kibon, contrabaixo, Percy Bryce, bateria, e Billy May, regência, de Jerome Kern e Oscar Hammerstein II, The Folks Who Live on the Hill.
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0: Rick Pantoja.

Ouvimos com George Duke, piano, Rhodes e sintetizadores, Larry Kimpel, contrabaixo, Leon Gouchanclair, bateria, e Lenny Castro, percussão, de George Duke, After Dinner Drink. Antes, Rick Pantoja, piano e sintetizadores, Chet Baker, trompete, Cisão Machado, contrabaixo, Bob Wyatt, bateria, Michel Ascolés, guitarra, de Rick Pantoja, Arborway. Vamos fazer agora um rápido intervalo, voltaremos em instantes.

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1: Meia-noite e um.
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Estamos de volta. Vamos ouvir Nicholas Payton e Big Band.

0: com The Bad Blues, com Joshua Redman ao saxofone, de Ethan Iverson, County Seat, gravação de 2015. Antes, Nicholas Payton e Big Band, de Langston Cool, Tight Like This, gravação de 2001.
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0: Seguimos com Jamie Cullum, voz e piano.

0: com Charles McPherson ao saxofone, Valery Ponomarev, trompete, Sid Simons, piano, Kenny Walker, contrabaixo e Chuck McPherson, bateria, de George e Ira Gershwin, Unbreakable You. Antes, Jamie Cullum, voz e piano, Dave Hines, saxofone, de Johnny Mandel e Paul Francis Webster, A Time for Love.
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0: Seguimos com Sonny Stitt ao saxofone.

0: Ouvimos com Stanley Turrentine, saxofone tenor, James Spalding, saxofone alto, Pepper Adams, saxofone barítono, Blue Mitchell, trompete, McCoy Tyner, piano, Grant Green, guitarra, Bob Crenshaw, contrabaixo e Mickey Rocker, a bateria, de Anthony Newley e Leslie Bricusse, Feeling Good, gravação de 1964. Antes, Sonny Stitt ao saxofone, Don Patterson, órgão, Billy Butler, guitarra, e Billy James, bateria, de Alex Kramer, Mac David e Joan Whitney, Candy, gravação de 1968.
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0: Michel Camilo.

0: Na voz de Jasmine Horn, ouvimos de James Weldon Johnson, John Rosamond Johnson e Bob Timmons, Lift Every Voice and Sing e Moaning. Antes, Michel Camilo ao piano, de sua autoria, A Place in Time.
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0: Seguimos com Herbie Mann e Buddy Collette.

0: com Roland Kirk à flauta, Ron Burton piano, Steve Novosel contrabaixo e Jimmy Hopps bateria, de Hassan Roland Kirk, Aleph for Rory. Antes, Herbie Mann e Buddy Collette, flauta e clarinete, Jimmy Rolls piano, Buddy Clark contrabaixo e Mel Lewis a bateria, de Herbie Mann, Morning After. Este programa teve montagem de Oswaldo Moreno, seleção musical de Inês Medalha, apresentação Madeleine Alves.
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1: 1:02.
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1: Olá, ouvinte, seja bem-vindo ao Toque de Cordas. O programa de hoje começa com Rafael Fulebre, ao violão. Sete prelúdios para violão solo, de Francisco Tárrega.

Ouvimos sete prelúdios para violão solo de Francisco Tárrega, com Raphaël Feuillettre ao violão. Na sequência, peças de concerto Opus 54, de Fernando Sor, Javier Dias Latorre ao violão.

Com Javier Dias Latorre ao violão, ouvimos as peças de concerto, Opus 54, de Fernando Sor. Vince Mendoza é um compositor, arranjador e maestro norte-americano que até o momento conta com 38 nomeações e 8 premiações no Grammy Awards. O músico de Connecticut, nascido em 1961, iniciou na música estudando piano e violão clássico. Ainda na adolescência, se interessou por jazz, soul e composição. Em 1983, foi para Los Angeles completar os estudos. Nós vamos ouvir Poema do Solstício, peça com influência de jazz, dividida em 5 partes, com um tema seguido de variações. A obra foi escrita para o Los Angeles Guitar Quartet, que a registrou no disco Spin, de 2006.

Ouvimos Poema do Solstício, de Vince Mendoza, com Los Angeles Guitar Quartet. Na sequência, Chelsea Lane, a harpa, em Uma Paisagem, composição de John Cage.

Nós ouvimos de John Cage em uma paisagem com Chelsea Lane à harpa. Na sequência do toque de cordas, vamos ouvir Gabriel Bianco ao violão, Uma Noite na Bastilha, de Thomas Villotot.

Nós ouvimos Uma Noite na Bastilha, composição de Thomas Villotot, com Gabriel Bianco ao violão. Encerrando o programa de hoje, vamos ouvir Lundum, de Cristina Braga e Marcos Lerena. Cristina Braga, harpa, Marcos Lerena, violão.

0: com Cristina Braga, harpa, e Marcos Lerena, violão, ouvimos Lundum, de Cristina Braga e Marcos Lerena. Assim encerramos o Toque de Cordas de hoje. A seleção musical e produção foram de Bruno Lombizani, estágio em produção de Isadora Diniz, os trabalhos técnicos de Marcelo Nascimento. Eu sou Madeleine Alves. Muito obrigada por sua companhia. Até a próxima.
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0: 2h57.
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0: 5 horas.
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0: 6 horas.
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Olá, ouvintes. O programa de hoje é dedicado aos compositores espanhóis Enrique Granados e Federico Mombú. Abrimos com o Allegro de Concierto de Enrique Granados, em interpretação da pianista Alicia de la Rocha.

Ouvimos o Allegro de concerto de Enrique Granados com Alicia de la Rocha ao piano. Na sequência, as seis primeiras peças da série Canções e Danças de Federico Mompou, números 1, 2, 3, 4, 5 e 6. Interpretação de Alicia de la Rocha.

Com Alicia de la Rocha, ouvimos as seis primeiras canções e danças de Federico Mompou. Prosseguimos com as canções e danças números 7, 8, 9, 10, 11 e 12 do mesmo compositor, também com Alicia de la Rocha ao piano.

Assim tivemos as canções e danças número 7 a 12 de Federico Mompou com Alicia della Rocha. Para encerrar o programa, com a mesma intérprete, a oitava das danças espanholas Asturiana de Enrique Granados.

Com Alicia de la Roche ao piano, ouvimos a Asturiana, oitava das danças espanholas de Enrique Granados. E com isso encerramos a edição de hoje. Este programa teve seleção musical de Sofia Razel, trabalhos técnicos de Rafael Bueno e Amaury Santos, gravação e montagem de Carlos Lima.

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2: Olá, meus amigos. Muito bom dia a todos vocês. Começando outra semana aqui na Rádio Cultura FM com a sua audiência indispensável e aguardada. Hoje é segunda-feira, 8 de junho de 2026. Agora, às 7 horas em ponto em São Paulo. O dia começa com tempo bom, céu claro e 11 graus de temperatura aqui na capital. Rodízio valendo para placas finais 1 e 2. E o nosso WhatsApp aberto para suas mensagens. O número é 97373-7229. 97373-7229. Começando com Carl Nielsen, Quinteto de Sopros, Opus 43, primeiro movimento alegro bem moderato, com Emmanuel Parrot de flauta, Sabine Meyer, clarinete, Stefan Zweiberg, fagote, Jonathan Kelly, oboé e corno inglês, e Radek Baborak, trompa.

Ouvimos de Carl Nielsen o Quinteto de Sopros, Opus 43, FS número 100, primeiro movimento alegro bem moderato, com Emmanuel Parrot de flauta, Sabine Meyer clarinete, Stefan Seigert fagote, Jonathan Kelly oboé e corno inglês e Radek Baborak trompa. 7:10 em São Paulo, Beethoven na cultura. Abertura Coriolano, Opus 62, Orquestra Revolucionária e Romântica, com regência de John Elliott Gardner.

Ouvimos de Beethoven a abertura Coriolano, Opus 62, com a Orquestra Revolucionária e Romântica, regida por John Elliott Gardner. São 7h17. Fernando Sor, L'Encouragement, João Luiz e Douglas Lora, violões.

De Fernando Sor, L'Encouragement, que ouvimos com João Luiz e Douglas Lora, violões. São 7h27 de Sergei Prokofiev, Sinfonieta em Lá Maior, Opus 48, Quinto Movimento Alegro Giocoso, com Orquestra, Filarmonia e Regência de Ricardo Muti.

De Prokofiev, ouvimos Sinfonieta em Lá Maior, Opus 48, com Orquestra Filarmonia e regência de Ricardo Muti. São 7h32, vamos a um rápido intervalo, até já.

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1: Agora, 7h34, já estamos de volta e vamos ouvir de Daniel Aubert, Pas Classique, com a Orquestra Sinfônica de Londres, regida por Richard Bonynge.

de Daniel Auber, ouvimos Pa Clássico, com a Orquestra Sinfônica de Londres e regência de Richard Bonynge. São 7h42, vamos ouvir de Wolfgang Amadeus Mozart, sonata número 11 para piano em Lá Maior, Quehele 331, Ala Turca. Primeiro movimento tema com Variazioni Andante Gracioso, com Mitsuko Uchida ao piano.

Ouvimos de Wolfgang Amadeus Mozart, sonata número 11 para piano em Lá Maior, Quirrell 331 à La Turca, com Mitsuko Uchida ao piano. 7h56 para encerrar, de compositor anônimo, o Spiritual Sinner, Please Don't Let This Harvest Pass, com Jesse Norman, soprano.

0: Ouvimos de compositor anônimo como Justin Norman soprano o espiritual Sinner, Please Don't Let This Harvest Pass, encerrando o Desperte com os clássicos de hoje às 8 em ponto. Depois do intervalo eu volto com música e notícias. Até já.
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4: Olá, meus amigos, muito bom dia a todos vocês. É um prazer começar mais uma semana com a sua audiência requintada e elegante aqui na Rádio Cultura FM, no site culturafm.com.br e também pelo nosso aplicativo Cultura Play. Não importa a plataforma, do assistente de voz ao simpático radinho de pilha, o que vale é ter você conosco aqui nas Manhãs da Cultura. Hoje é segunda-feira, 8 de junho de 2026, 8 horas 3 minutos, amanhecemos com tempo bom, céu limpo, sol e 11 graus. Começa o Música e Notícias com seleção musical de Adriana Braga, redação Gabriela Reis, trabalhos técnicos, aqui no estúdio comigo, o saudoso Rafael Bueno. Bom dia, Rafael. Eu sou o Fernando Zeda, vamos junto até às 10 da manhã com o melhor da música e as principais notícias de hoje. Começando com Georg Philipp Telemann, concerto para duas trompas em Mi bemol maior, quarto movimento Vivace, com Adam Friedrich e Albert Runa, trompas, orquestra de câmara Franz Liszt e regência Janos Rolland.

Ouvimos de Georg Philipp Telemann, concerto para duas trompas em Mi bemol maior, quarto movimento vivace, com Adam Friedrich e Albert Brunner, trompas, orquestra de câmara Franz Liszt, regência Janos Roland. E vamos à previsão do tempo. Segunda-feira, dia 8 de junho, amanhece com média de 10 graus, mas o sol já brilha com o céu claro, o que permite a temperatura subir até os 24 à tarde. A presença desse ar frio, com pouca nebulosidade, deve manter as madrugadas frias até quarta-feira, dia 10, quando aí sim voltam as chuvas a São Paulo, quebrando uma série de dias de tempo seco. Amanhã, terça-feira, dia 9, madrugada ainda com o céu nublado, sensação de frio e termômetros ao redor de 12 graus. Durante o dia, a presença mais constante do sol faz a temperatura subir até os 25 à tarde, e à noite a nebulosidade aumenta um pouco mais, mas não há previsão de chuva ainda. Agora estamos com tempo bom, céu limpo, sol, um dia bonito, mas frio. 12 graus aqui na capital, na Água Branca. 8 horas, 10 minutos, música e notícias pela Rádio Cultura FM. De Albert Kettleby, Dance of the Merry Mascots, com Michael Reeves, piano, Orquestra Promenade de Londres, regência Alexander Ferris.

Ouvimos aqui no Música e Notícias uma composição de Albert Casselby, Dance of the Merry Mascots, com Michael Reeves ao piano, Orquestra Promenade de Londres, regida por Alexander Ferris. A 30ª edição da Parada do Orgulho LGBT+, reuniu cerca de 37 mil pessoas na Avenida Paulista, segundo a estimativa do monitor do debate político da USP e da ONG More in Common. O pico de público foi registrado às 2h37 da tarde. Com o tema A Rua Convoca, a Urna Confirma, o evento destacou a importância da participação política e da defesa dos direitos da população LGBTQIAPN+. A contagem foi realizada com imagens aéreas analisadas por inteligência artificial treinada para identificar cada participante individualmente. 8h17, Música e Notícias pela Cultura FM. Edward Elgar, das três peças características Opus 10, número 3, Contrastes, com Royal Philharmonic Orchestra e regência de Vernon Handley.

Ouvimos de Edward Elgar contrastes das três peças características Opus 10 com a Royal Philharmonic Orchestra e regência de Vernon Henry. O Senado deve iniciar esta semana as discussões sobre a proposta que acaba com a escala 6x1, modelo que prevê 6 dias de trabalho para 1 de descanso. O tema será debatido pelo presidente da Casa, Davi Alcolumbre, e líderes partidários. A proposta, já aprovada pela Câmara dos Deputados, reduz a jornada semanal de 44 para 40 horas em 2 etapas, sem corte salarial. O texto também garante 2 dias de descanso por semana. Apesar do apoio do governo federal, Alcolumbre afirmou que o Senado analisará a proposta com cautela e poderá sugerir alterações antes da votação final. São 8h22, música e notícias com Inhas Pleyel, Sinfonia em Ré Menor, B147, terceiro movimento, Minueto Allegretto, com London Mozart Players e regência de Matthias Bemert.

Ouvimos em As Players, Sinfonia em Ré Menor, B147 com London Mozart Players e regência de Matthias Bemert. São 8h28, vamos ao nosso intervalo, que é rápido, já voltamos.

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4: Oito e meia, já estamos de volta pela Cultura FM nesta segunda-feira, dia 8 de junho de 2026. Vamos ouvir de Antônio Salieri, concerto para violino, oboé, violoncelo.

De Antonio Salieri ouvimos o Allegro Moderato do Concerto para Violino, Oboé, Violoncelo em Ré Maior, com Heinz-Heiliger Oboé, Thomas de Menga Violoncelo e Thomas Führer ao Violino e Regendo Camerata Bern. O governo do Irã afirmou que os Estados Unidos têm responsabilidade direta pela nova escalada de violência no Oriente Médio. Segundo o porta-voz da chancelaria iraniana, os recentes ataques israelenses não podem ser dissociados das políticas de Washington e aumentam a desconfiança de Teherã em relação aos americanos. Nesta segunda-feira, Israel confirmou bombardeios contra alvos militares no oeste e no centro do Irã, enquanto explosões foram registradas em cidades iranianas. Em resposta, o Irã lançou mísseis contra uma base militar israelense. A troca de ataques rompe o cessar-fogo firmado em abril e eleva a tensão na região, enquanto os Estados Unidos tentam avançar nas negociações de paz com o governo iraniano. 8h41, Música e Notícias, Handel, Joyce of Freedom, de Hércules, HWV60, com Lea Desandre, mezzo-soprano, Yestin Davis, contra-tenor, Thomas Dunford, alaúde e Jupiter Ensemble.

Ouvimos de Georg Friedrich Händel, Joys of Freedom, de Hércules HWV 60, com Lea Desandre, mezzo-soprano, Yestin Davis, contratenor, Thomas Dunford, alaúde e Jupiter Ensemble. Um terremoto de magnitude 7,8 graus atingiu a ilha de Mindanao, no sul das Filipinas, provocando mortes, feridos e alerta de tsunami. Segundo autoridades locais, ao menos 15 pessoas morreram e 129 ficaram feridas. O tremor ocorreu a 10 quilômetros de profundidade e chegou a gerar avisos de tsunami para áreas das Filipinas e da Indonésia. A maior onda registrada alcançou 1,5 metros acima do nível normal da maré. Mindanao é a segunda maior ilha do país e abriga mais de 27 milhões de habitantes. As Filipinas estão localizadas no chamado Anel de Fogo do Pacífico, região conhecida pela intensa atividade sísmica e vulcânica. 8 horas 45 minutos, música e notícias. Piotr Ilitch Tchaikovsky, Sexteto de Cordas em Ré Maior, Opus 70, Lembrança de Florença. Terceiro movimento, Allegro Morto, com o quarteto Shostakovich, Kirill Belotsev, viola, Alexander Kovalyov, violoncelo.

Ouvimos de Tchaikovsky Sexteto de Cordas em Ré Maior, Opus 70, Lembrança de Florença, com o quarteto Shostakovich, Kirin Belotsebetov, viola, e Alexander Kovalyov, violoncelo. O operador nacional do sistema elétrico acionou pela primeira vez um plano emergencial para reduzir o excesso de energia na rede e evitar riscos de instabilidades. A medida foi aplicada ontem, entre 10 da manhã e 2 da tarde, e reduziu cerca de 1.000 megawatts da geração elétrica. Segundo a ONS, o desequilíbrio foi provocado pela combinação de alta produção de energia solar e baixa demanda durante o feriado prolongado. Distribuidoras realizaram cortes temporários em usinas conectadas às suas redes, seguindo protocolos definidos pela ANEEL. O plano foi criado em 2025, após alertas sobre o risco de colapso causado pelo excesso de geração renovável em períodos de baixo consumo. 8h53, Música e Notícias, Tommaso Albinoni. Concerto para oboé em Ré menor, Opus 9, número 2. Paul Dombrecht, oboé, e regendo o grupo Il Fondamento.

Ouvimos de Tommaso Albinoni, concerto para oboé em Ré menor, opus 9, número 2, primeiro movimento allegro e non presto, com Paul Dombert, oboé, e regendo o grupo Il Fondamento. São 8h57, vamos a mais um intervalo e já voltamos.

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7: Agora, 9h em ponto em São Paulo. Hoje é segunda-feira, dia 8 de junho de 2026. Esse é o Música e Notícias que você acompanha aqui pela Rádio Cultura FM, pelo site culturafm.com.br e também pelo nosso aplicativo Cultura Play. Não importa a plataforma, o importante é ter você conosco nas manhãs da cultura. Vamos ouvir agora de Carl Philipp Emanuel Bach, concerto para a flauta em sol maior, H-445-WQ-169, primeiro movimento Allegro de Molto, com James Gowley, flauta, orquestra de câmara de Heilbronn e regência de Jörg Ferber.

Ouvimos de Carl Philipp Emanuel Bach, Concerto para flauta em Sol Maior, H445-WQ169, com James Galway, flauta, orquestra de câmara de Heilbronn, regência Jörg Ferber. O ministro do Supremo Tribunal Federal, Flávio Dino, criticou o que chamou de bizarrices e grosserias no discurso político ao manter a remoção de um vídeo publicado por um vereador de Manaus, com ofensas a um pré-candidato ao governo do Amazonas. Segundo Dino, o conteúdo ultrapassou os limites do debate político e configura propaganda eleitoral antecipada negativa. O ministro afirmou que expressões de baixo calão não são protegidas pela imunidade parlamentar nem pela liberdade de expressão. Na decisão, ele manteve a retirada do vídeo, mas autorizou o uso futuro de um bordão utilizado pelo vereador, desde que respeitados os limites legais e éticos das disputas políticas. 9:12, música e notícias, Ernesto Lecuona, da suíte Andaluzia, sexto movimento Malaguenha, com Gabriela Monteiro ao piano.

Com Gabriela Monteiro ao piano, ouvimos de Ernesto Lecuona, Malaguenha, sexto movimento da suíte Andaluzia. O chamado imposto do pecado deve começar a valer em 2027 com o objetivo de desestimular o consumo de produtos considerados prejudiciais à saúde ou ao meio ambiente. A medida prevista na reforma tributária vai atingir bebidas alcoólicas, cigarros, refrigerantes, apostas, loterias e alguns veículos, de acordo com o nível de poluição. O Ministério da Fazenda informou que as alíquotas ainda serão definidas pelo Congresso Nacional até o fim do ano. O governo argumenta que o imposto tem caráter regulatório e pode ajudar a reduzir gastos públicos com doenças associadas ao tabagismo, ao alcoolismo e às bebidas açucaradas. Representantes dos setores afetados, no entanto, alertam para possíveis aumentos de preços e crescimento do mercado ilegal. 917 Música e Notícias, Edvard Grieg, das Danças Sinfônicas Opus 64, número 2 em Lá Maior. Orquestra Filarmônica Real de Estocolmo, com regência de Gennady Rozhdestvensky.

Ouvimos de Edvard Grieg, das Danças Sinfônicas, Opus 64, a de número 2, em Lá Maior, com a Filarmônica Real de Estocolmo. A regência foi de Gennady Rozhdestvensky. O governo brasileiro intensificou as negociações com a União Europeia para tentar reverter a decisão que excluiu o Brasil da lista de países autorizados a exportar carnes para o bloco europeu. A medida foi tomada após a avaliação de que o país não apresentou garantias suficientes sobre o controle do uso de antimicrobianos na pecuária. O chanceler, Mauro Vieira, discutiu o tema com representantes europeus na semana passada, enquanto o Ministério da Agricultura e o setor privado trabalham em soluções técnicas para atender às exigências. A restrição entra em vigor em setembro e pode afetar exportações que somam mais de US$ 1 bilhão por ano. O governo busca ao menos uma reversão parcial da decisão antes do prazo. São 9h24, música e notícias, de Astor Piazzolla, Romântico, das cinco peças para violão, com David Tannenbaum ao violão.

Ouvimos de Astor Piazzolla, Romântico das Cinco Peças para Violão, com Davi Tannenbaum ao violão. São 9h28, vamos ao nosso último intervalo de hoje, que é rápido como os anteriores, e eu já volto.

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3: Nove e meia em ponto em São Paulo. Música e notícias pela Rádio Cultura com Johann Christian Bach. Abertura da ópera La Giulia com Hannover Band e regência de Anthony Halstead.

Ouvimos Johann Christian Bach, abertura da ópera La Giulia, com Hanover Band e regência de Anthony Halstead. A taxa de fecundidade na América Latina caiu de forma muito mais rápida do que na Europa, segundo análise do IBGE. Enquanto os países europeus levaram entre 100 e 150 anos para reduzir o número médio de filhos por mulher, a América Latina fez essa transição em cerca de 40 a 50 anos. A região passou de uma média de 6 filhos para cerca de 2 ou 2,5 por mulher. Entre os fatores apontados estão a urbanização, o maior acesso a métodos contraceptivos e a crescente participação feminina no mercado de trabalho. O estudo também destaca o adiamento da maternidade, com mulheres priorizando os estudos e a carreira antes de formar uma família. 9:39, Música e Notícias, e ele, Wolfgang Amadeus Mozart. Concerto número 4 para violino e orquestra em Ré maior, QR 218, segundo movimento andante cantabile, com Anne-Sophie Mutha, violino, orquestra, filarmonia e regência de Ricardo Muti.

Nós ouvimos de Wolfgang Amadeus Mozart, concerto número 4 para violino e orquestra em Ré maior, Kyrill 218, segundo movimento andante cantabile, com Anne-Sophie Mutha, violino, Orquestra Filarmonia, Regência Ricardo Muti. O presidente Donald Trump pediu que Israel e Irã interrompam imediatamente a troca de ataques que voltou a elevar a tensão no Oriente Médio. A declaração foi dada em uma publicação nas redes sociais. Apesar do apelo, Israel realizou novos bombardeios contra alvos militares e uma instalação petroquímica no sudoeste do Irã. Em resposta, grupos aliados de Teerã intensificaram ameaças contra interesses israelenses na região. Trump afirmou que os confrontos não devem comprometer as negociações de paz em andamento e voltou a dizer que o governo americano segue empenhado em alcançar um acordo para encerrar a crise. O presidente também minimizou a influência do primeiro-ministro israelense, Benjamin Netanyahu, nas decisões diplomáticas.

horas, 47 minutos, música e notícias. Franz Schubert, quinteto para piano e cordas em Lá Maior, Deutsch 667, Opus Póstumo 114, A Truta. Quinto movimento, Allegro Giusto, com Paul Badura Skoda, piano, Daniel Pergamenschkoff, violino, Tatiana Mazurenko, viola, Cláudio Borroquês, violoncelo e Bernard Ziegler, contrabaixo.

Ouvimos de Schubert, Quinteto para piano e cordas em Lá Maior, Deutsch 667, Opus Póstumo 114, A Truta, Quinto Movimento Allegro Giusto, Paul Badura Skoda piano, Daniel Pergamenschkoff violino, Tatiana Mazurenko viola, Cláudio Borroquês violoncelo e Bernard Ziegler contrabaixo. 9h54, para encerrar, de garoto, o Aníbal Augusto Sardinha, vamos ouvir Enigma com João Camalheiro ao violão. 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

De garoto, Aníbal Augusto Sardim, ouvimos Enigma com João Camarillo ao violão. E termina assim o Música e Notícias desta segunda-feira, dia 8 de junho, com seleção musical de Adriana Braga, redação Gabriela Reis, trabalhos técnicos, obrigado Rafael Bueno, e apresentação comigo, Fernando Uzeda, que volta amanhã às 7 no Desperte com os Clássicos. Depois do intervalo, Teca Lima e Estação Cultura. Muito obrigado pela sua audiência, começando mais uma semana comigo aqui na Rádio Cultura FM. A sua audiência indispensável e irretocável. Bom dia a todos e até amanhã.

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1: Olá, amigos. Um ouvinte pergunta: o que justifica os preços absurdamente altos dos violinos Stradivarius? É a qualidade do som ou outro motivo? Caro ouvinte, os preços astronômicos desses violinos, que podem passar de $1 milhão, não se devem apenas à qualidade do som, mas sim a uma combinação de fatores históricos, científicos e de mercado. Primeiro motivo, escassez absoluta. Existem apenas cerca de 650 violinos Stradivarius sobreviventes em todo o mundo. Assim, a oferta é totalmente fixa, enquanto a procura continua a crescer. Segundo motivo, na época em que esses instrumentos foram feitos, entre 1645 e 1715, as árvores cresceram mais lentamente devido ao frio extremo na Europa. Isso gerou uma madeira com anéis muito estreitos e densidade uniforme única. Isso contribuiu para uma sonoridade muito especial. Além disso, análises químicas revelaram que os mestres usavam bórax, crômio e ferro para preservar a madeira, alterando a sua acústica. E também a receita exata do verniz usado para cobrir a madeira não é conhecida. Ela estabilizava a madeira sem abafar a vibração. Bem, esses são os fatores inerentes aos instrumentos em si. Mas há mais. Eles representam a idade do ouro da liuteria em Cremona, na Itália. São considerados monumentos históricos, tesouros culturais, tal como quadros de Rembrandt ou da Vinci. Esses violinos carregam a proveniência histórica de terem sido tocados pelos maiores virtuosos dos últimos 3 séculos, como Paganini. Por isso, tornaram-se ativos desejados por investidores, principalmente por aqueles que estão habituados a investir em obras de arte. O seu valor tem aumentado consistentemente acima da inflação ao longo de décadas. E por isso, são comprados por fundos de investimento, bancos e mecenas, que muitas vezes os emprestam a grandes solistas. É isso aí. Espero ter respondido. Um grande abraço e até o próximo programa.
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1: Olá, um ótimo dia para você que sintoniza a Cultura FM de São Paulo. Nesta segunda-feira, temos céu azul aqui na Zona Oeste Paulistana e a temperatura agora está na marca dos 16 graus. Hoje é 8 de junho de 2026, eu sou Teca Lima, o Estação Cultura está no ar. Sejam todos muito bem-vindos. Hoje nós vamos abrir a nossa seleção com The Philharmonics na Suíte Oriental de Schelzendoli e Tibor Kovacs.

Com o conjunto The Philharmonics, nós ouvimos Suíte Oriental de Schelzen Dolly e Tibor Kovacs. 10 horas 8 minutos. E vamos a alguns dos destaques do nosso programa desta segunda-feira. Bob Wolfson lança hoje no Sesc Pompeia o livro Submerso. A obra revela dezenas de registros recuperados depois de uma inundação no estúdio do fotógrafo. A Tuca abre hoje a venda de ingressos para os concertos da Filarmônica de Berlim em outubro, na Sala São Paulo. João Marcos Coelho ressalta a junção pouco convencional de saxofone e harpa no álbum Elements, do saxofonista Hugh Wiggin e do harpista Oliver Woss. E o Teatro São Pedro abre para o público o ensaio geral do Ateliê de Composição Lírica 2026, que une duas óperas inéditas, O Natal de Maria e Juanita. E agora vamos ouvir de Sergei Rachmaninoff o segundo movimento maestoso do Prelúdio para piano em si bemol maior de Nikolai Luganski.

Com Nikolai Lugansky ao piano, ouvimos o segundo movimento maestoso do prelúdio para piano em si bemol maior de Sergei Rachmaninoff. 10 e 12, nós seguimos com outro pianista, Daniel Barenboim, e o grupo em Pedacinhos do Céu, de Valdir Azevedo.

0: Com Daniel Barenboim ao piano e grupo, ouvimos Pedacinhos do Céu, de Valdir Azevedo. 10 e 17. O Sesc Pompeia recebe nesta quarta-feira o evento de lançamento do livro Submerso, de Bob Wolfson, a partir das 7 horas da noite. A obra revela dezenas de registros do fotógrafo recuperados depois de uma inundação no seu estúdio. Retratos de personalidades brasileiras, fotos de editoriais de moda e de calendários, além de polaroides de bastidores de desfiles produzidos entre os anos 1970 e 2000, ressurgem transformados. O evento terá um bate-papo com Bob Wolfson e com o arquiteto Guilherme Wisnik, seguido de uma sessão de autógrafos. O autor aponta mais detalhes sobre o alagamento que inspirou a criação do livro e sobre o processo de produção inicial.
1: A história por trás do livro é a história de uma recriação em cima de uma tragédia, né? Uma reconexão em cima de uma tragédia. É que eu não gosto muito dessa palavra ressignificação, porque ficou muito. Todo mundo usa para tudo. Mas seria isso também, né? Eu tive essa inundação que atingiu 80% do meu acervo analógico, né? De filmes. E negativos e ampliações e tudo. Já tinha tido uma outra inundação que já tinha atingido uma boa parte do meu acervo. Eu não aprendi com a experiência, quer dizer, não mudei o acervo de lugar, o arquivo do lugar. Poderia ter posto no primeiro andar já desde a primeira inundação, não o fiz. E aí eu já tinha uma intuição quando eu vi a coisa toda inundada, né? Recebi uma foto, como estava no meu estúdio, era um domingo, e eu intuí que eu faria umas fotos desse evento em si, né? Do evento da inundação. E também intuía que eu poderia depois reconectar ou ressignificar essas fotos, né? E aí foi isso que eu fiz, fui fazendo. Quando eu cheguei no meu estúdio, 36 horas depois da inundação foi quando a gente conseguiu entrar. E eu falei para os meus assistentes, para as pessoas que trabalhavam comigo, não toquem na cena do crime, entre aspas, óbvio. Eu cheguei no estúdio e comecei a fazer um inventário fotográfico do que tinha acontecido. E num primeiro momento eu comecei a dispensar essas fotos, rasgá-las, jogá-las fora. E aí num segundo momento eu intuí que isso em si seria já um trabalho. E aí eu fiz isso. Enfim, isso foi ganhando corpo, né? Você começa com uma coisa, uma ideia, e depois a realidade se impõe, né? Isso tudo foi ganhando um corpo. Quando eu vi que havia algo que eu pudesse mostrar, eu fiz uma pequena exposição no Senac mesmo, no Senac da Rua Cipião, que tem um ambiente expositivo muito bonito. E depois disso fiquei. O próprio Senac se interessou por publicar esse livro, né? E aí a gente ampliou muito, porque fomos achando mais coisas, ampliou muito essa primeira exposição, porque nós estávamos no processo de restauração do acervo depois disso, né? E aí fomos achando várias coisas. Fomos incorporando essas várias coisas ao trabalho. E o Raul Loureiro, que é o diretor de arte, o designer, né? Foi quem as colocou, assim, contando um pouco da história da inundação, fazendo uma coisa mais jornalística, né? E depois fomos diretamente às fotos, o que restou, como restou, enfim. E essa é a história por trás do livro.
0: Bob Wolfson estará no Sesc Pompeia às 7 da noite para o lançamento de Submerso. Quarta-feira, a partir das 7 da noite. O Sesc Pompeia fica na Rua Clélia 93. A entrada no evento é gratuita. E agora vamos ouvir o tema da trilha sonora do filme A Época de Inocência, com Itzhak Perlman ao violino e orquestra.

Com Isaac Berman ao violino e Orquestra Sinfônica de Pittsburgh, regida por John Williams, ouvimos o tema da trilha sonora do filme A Época da Inocência, de autoria de Elmer Bernstein. E seguimos com Antônio Vivaldi.

De Antônio Vivaldi, Concerto para Oboé em Dó Maior, primeiro movimento alegro com Paul Goldwyn ao oboé e o English Concert, regido por Trevor Pinnock. 10h28, vamos para um intervalo e daqui a pouco estamos de volta na Estação Cultura.

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4: 10 horas e 30 minutos, já estamos de volta na Estação Cultura e vamos ouvir com o violonista Luiz Cláudio Ramos e o flautista Franklin da Flauta, dos dois irmãos.

0: Com Luiz Cláudio Ramos ao violão e Franklin da flauta, nós ouvimos dos dois, dois irmãos. Agora, 10h34, vamos ouvir a coluna musical de João Marcos Coelho, hoje sobre o álbum que faz uma referência aos elementos: água, terra, fogo e ar.
1: Um interessante álbum recém-lançado, Elementos, usa como mote a teoria de um dos filósofos pré-socráticos gregos, Empédocles, que viveu no século V a.C. Ele afirmou que a origem do universo são os quatro elementos: ar, fogo, terra e água. O saxofonista Hugh Wiggin e o arpista Oliver Wass intercalam melodias barrocas muito conhecidas de Bach, Purcell, Corelli, Vivaldi e Couperin, com outras encomendadas a compositores contemporâneos. Em quatro das obras, eles convocam o violoncelo de Leander Kippenberg. A ideia deles foi exatamente gravitar em torno desses quatro elementos: terra, água, fogo e ar, que seriam os quatro elementos que deram origem ao universo. A união pouco usual de saxofone e harpa acrescenta um toque insólito à empreitada. Vamos fazer uma degustação. Começamos com Blowing Gale, algo como o Vendaval. O compositor irlandês David Wallace, a quem o grupo encomendou a peça, explica que partiu de uma dança irlandesa em 3x4 e a reinventou para retratar o vento. É uma obra virtuosa, diz ele, que exibe detalhes e personalidade musical, assim como exige virtuosismo técnico de ambos os músicos. Ouça.

Ouvimos Blowing a Gale, de David Wallace, com Hugh Wiggin ao saxofone e Oliver Wass à harpa. Agora uma visita rápida ao universo da música barroca, também presente no álbum. Ouça o Allegro da Sonata Opus 5, número 4, em Fá maior, que Arcangelo Corelli compôs originalmente em 1700 para violino e baixo contínuo, aqui numa versão para sax, soprano, harpa e violoncelo.

Ouvimos o Allegro da Sonata número 4, opus 5 de Corelli, para sax, soprano, harpa e violoncelo. Termina esta degustação com uma inesperada e gingada Sussurros Brasileiros, para sax alto e harpa de pedais, mais conhecida como harpa de concerto. Foi encomendada pelo saxofonista Hugh Wiggin e o arpista Oliver Wass, para Andy Scott, compositor galês de 76 anos. Scott explica assim a motivação. Meu conceito era combinar grooves e ritmos musicais que amo do Brasil com os diversos universos sonoros disponíveis para o saxofone e a harpa através da música clássica contemporânea. Como resultado, técnicas expandidas são ouvidas dentro de uma tela musical melódica e harmônica aberta, com uma forte sensação de interação entre os dois instrumentos. E aconselho o compositor, não pisque, ouça.

0: Pois não é que ele captou bem o espírito da música brasileira? Ouvimos Sussurros Brasileiros do compositor galês de 76 anos Andy Scott com Hugh Wiggin ao sax alto e Oliver Wass à harpa. O álbum Elements, recém-lançado, já está disponível nas plataformas de streaming.
1: João Marcos Coelho volta amanhã com o CD da semana. São 10h48 e nós seguimos com Johann Sebastian Bach pelo The King's Consort.

Com The King's Concert, sob a regência de Robert King, ouvimos o terceiro movimento, Vivace, do trio Sonata número 3 para oboé, violino e baixo contínuo em Ré menor, de Johann Sebastian Bach. 10h52. A Associação para Crianças e Adolescentes com Câncer abre hoje para o público geral a venda de ingressos para os concertos da Filarmônica de Berlim. Após 25 anos sem se apresentar no país, a lendária orquestra alemã sobe ao palco da Sala São Paulo nos dias 18 e 19 de outubro, sob a regência de seu maestro titular, Kirill Petrenko. O concerto no dia 18 ainda contará com o pianista Daniel Trifonov. As apresentações integram a série Música pela Cura, uma das iniciativas da Tuca para a captação de recursos destinados ao tratamento de crianças e adolescentes com câncer. Há poucos ingressos disponíveis na plataforma INTI. Seguimos com Bedřich Smetana pelo Quarteto Smetana.

Ouvimos com o quarteto Smetana o terceiro movimento, Allegro non più moderato, ma agitato e con fuoco, do quarteto de cordas número 2 em Ré menor de Bedřich Smetana. Faltam 2 minutos para as 11 horas. O Irã anunciou a suspensão de suas operações militares contra Israel após a retomada dos confrontos entre os dois países. Em um comunicado divulgado pela TV estatal, o comando militar iraniano afirmou ter dado uma resposta dolorosa ao governo israelense, mas declarou o fim das ações ofensivas. Teerã, no entanto, advertiu que poderá adotar medidas mais severas caso ocorram novos ataques, inclusive no sul do Líbano. O presidente iraniano, Massoud Pezeshkian, disse que o país continua buscando uma solução diplomática sem abrir mão da defesa nacional. A Polícia Federal deflagrou nesta segunda-feira a Operação Gemini, que investiga um suposto esquema de venda de decisões judiciais e lavagem de dinheiro no âmbito do Tribunal de Justiça de Mato Grosso. Os agentes cumprem mandados de busca e apreensão, além de medidas para quebra de sigilos bancário, fiscal e telemático dos investigados. Até o momento, o Tribunal de Justiça de Mato Grosso não se manifestou sobre a operação. Mais notícias em uma hora.

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6: Pontualmente 11 horas, já estamos de volta na Estação Cultura pela Cultura FM. Daqui a pouco vamos falar sobre o Itaú Cultural, que apresenta até julho uma ampla retrospectiva dedicada a Mestre Didi, um dos nomes mais importantes da cultura afro-brasileira. A diretora Karine Wallauer participa de um debate após a exibição do documentário Copan no Cinema Bienal. Os músicos, compositores, cantores Zé Cabaleiro e Vicente Barreto se encontram no projeto Petrobras do Teatro Cultura Artística. E ainda outras dicas da nossa agenda cultural para este início de semana. E agora vamos ouvir com Ludovico Einaudi ao piano e grupo Experience.

Ouvimos com Ludovico Einaudi ao piano e Orquestra Virtuose Italiani, Experience, de Einaudi. 11 horas e 7 minutos. O Itaú Cultural apresenta até 5 de julho a exposição Mestre Didi, Invenção e Ancestralidade na Arte Afro-Brasileira. Uma ampla retrospectiva dedicada à trajetória de um dos nomes mais importantes da cultura afro-brasileira. A mostra reúne obras, documentos e registros que percorrem a carreira de Mestre Didi, artista, escritor, pesquisador e sacerdote do Candomblé, que dedicou sua vida a valorizar as culturas africanas e afrodiaspóricas. A curadoria de Airson Heráclito e Rodrigo Moura. O público poderá conhecer esculturas, textos e materiais que ajudam a compreender a influência do artista na luta contra o racismo e na preservação das tradições de matriz africana no Brasil. Em cartaz no Itaú Cultural, até dia 5 de julho, com entrada gratuita. E agora vamos ouvir de Carlos Gardel, Estudiante.

Ouvimos de Carlos Gardel, Estudiante, com Raul Garelo e Julio Scarpani nos bandoneons e Orquestra Nacional do Capitólio de Toulouse, sob a direção de Michel Plasson. 11 e 12. O Teatro São Pedro abre ao público o ensaio geral do Ateliê de Composição Lírica 2026, um projeto formativo que reúne jovens compositores, libretistas e intérpretes na criação de novas obras para o repertório operístico brasileiro. A apresentação acontece nesta quarta-feira, dia 10, às 7 da noite, com entrada gratuita. O espetáculo une duas óperas inéditas desenvolvidas ao longo de um ano pelos bolsistas do programa. A primeira é O Natal de Maria, composta por Fernando Dias Gomes, com o libreto de Isabela Luque. E a segunda é Juanita, uma história de amor em Portunhol, de Pedro Pasquale, com o libreto de Lena Giuliani. Com a participação da Orquestra do Teatro São Pedro, as montagens têm direção musical de Maíra Ferreira e direção cênica de Juliana Santos. Além do ensaio aberto, o público também poderá assistir às récitas oficiais nos dias 11 e 12 de junho, às 8 horas da noite, e em 14, dia 14, domingo, 5 da tarde. O ensaio geral acontece no Teatro São Pedro com entrada franca. E agora vamos ouvir de Jacques Ibert o primeiro movimento, abertura, da suíte para seis instrumentos, O Jardineiro de Samos.

Ouvimos com o ensemble instrumental Jean-Walter Odoly, com a regência dele próprio, o Abertura, da suíte para seis instrumentos, o Jardineiro de Samos, de Jacques Ibert. E seguimos no Estação Cultura às 11h16 com Laura, de David Haxin e Johnny Mercer.

Com o quinteto do trombonista J.J. Johnson, ouvimos Laura, de Dave Haxton e Johnny Mercer. 11h20. O documentário Copan, melhor filme brasileiro no Festival É Tudo Verdade, de 2025, terá uma sessão especial gratuita hoje, no Cinema Bienal. O título, dirigido por Karine Wallauer, retrata o cotidiano dos moradores do emblemático edifício projetado pelo arquiteto Oscar Niemeyer. A partir de um olhar íntimo da diretora, que morou no Copan por 7 anos, o documentário revela dinâmicas, tensões e afetos que atravessam a vida coletiva. O roteiro é centrado na disputa eleitoral para síndico e se utiliza dos corredores para ilustrar a polarização e os contrastes entre os mais de 5 mil moradores do local. A exibição de Copan começa às 7 da noite hoje, lá no Pavilhão da Bienal, no Parque Ibirapuera. E após a sessão, haverá um debate com a diretora Karine Wallauer. Agora vamos ouvir o tema de Egberto Gismonti, A Fala da Paixão, pelo Quaternalha.

Com o quarteto de violões Quaternalha, ouvimos A Fala da Paixão, de Egberto Gismonti. São 11h27, nós voltamos em instantes no Estação Cultura, logo após o intervalo.

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2: 11h29, estamos de volta no Estação Cultura pela Cultura FM e agora vamos ouvir Mozart pelo Quarteto de Cordas Emerson.

Com o Quarteto de Cordas Emerson, ouvimos o terceiro movimento, Minueto Allegretto, do Quarteto de Cordas em Dó Maior, As Dissonâncias, de Mozart. 11:34. Filha de bolivianos e descendente dos povos Quechua e Aymara, Carolina Velásquez expõe um conjunto de obras no Complexo Cultural Oswald de Andrade. A artista desloca referências históricas e as cosmologias de Abya Yala para criar narrativas fluidas por meio de criaturas híbridas, figuras mascaradas e corpos em metamorfose. Ela funde memória e imaginação como forças de pertencimento e reinvenção coletiva, utilizando suportes como pintura, escultura, têxtil, vídeo e performance. As suas obras conectam corpo, resistência e ancestralidade. Carolina Velásquez dança entre fios ancestrais, idealizada durante o curso do programa CULT SP Pro, fica em cartaz até 15 de junho. A visitação é de segunda a sábado, na Rua Três Rios, 363, no Bom Retiro, com entrada gratuita. Agora vamos ouvir de Robert Schumann o primeiro movimento vivo dos 6 improvisos para piano a quatro mãos, Cenas do Oriente.

Com Celina Svrinsky e Miguel Rossellini, piano a quatro mãos, nós ouvimos seis improvisos, Cenas do Oriente, primeiro movimento vivo, de Robert Schumann. E seguimos com O Cuco, da Suíte Os Pássaros, de Ottorino Respighi.

O Cuco, da Suíte Os Pássaros, de Ottorino Respighi, com Orquestra de Câmara Orfeus, 11h43. O Teatro Cultura Artística recebe nesta quarta-feira, 8 da noite, o encontro entre os cantores e compositores Zé Cabaleiro e Vicente Barreto, celebrando uma parceria iniciada em 2010. No palco, os artistas lançam um álbum fruto dessa colaboração, produzido por Rafa Barreto, que também acompanha a dupla na instrumentação. E o repertório apresenta uma seleção de músicas autorais em mais uma edição da série Petrobras do Cultura Artística, com foco na música brasileira contemporânea. Os ingressos variam de R$ 50 a R$ 150 e estão à venda em culturaartistica.baint.com. Seguimos no Estação Cultura com música de Cole Porter, What is This Thing Called Love?

de Cole Porter, What is This Thing Called Love, com Bill Charlap, piano, Peter Bernstein na guitarra e Peter Washington contrabaixo. 11h48. Vamos agora a outros destaques da nossa agenda cultural. O Centro Cultural São Paulo promove amanhã, terça-feira, 19h, o lançamento do box As Copas de Nelson Rodrigues. A publicação reúne 150 crônicas em que o escritor comenta as Copas do Mundo entre 1958 e 1970, transformando o futebol em um retrato da identidade brasileira. A entrada é gratuita, com a retirada de ingressos 2 horas antes da atividade. Também amanhã, 21h, a Bona Casa de Música recebe a cantora Mari Jasca e o contrabaixista Michael Pipoquinha. O espetáculo une música brasileira, jazz, bolero e pop contemporâneo em um diálogo entre diferentes gerações e estilos. E o Sesc Pinheiros está apresentando a exposição Delírio Tropical Recanto, com um amplo panorama da produção visual brasileira contemporânea, reunindo cerca de 280 obras de aproximadamente 130 artistas de todas as regiões do país. Alguns exemplos são Cildo Meirelles, Cláudia Andujar, Maria Maiolino, Denilson Baniva, entre vários outros. Visitação de terça a sábado, das 10h30 até às 21h. Domingos e feriados, das 10h30 às 18h. Entrada gratuita lá no Sesc Pinheiros. Nós vamos encerrar o Estação Cultura de hoje com Joseph Haydn, o terceiro movimento do Concerto para Violino em Lá Maior, Melk.

0: De Joseph Haydn, ouvimos Melk, terceiro movimento, finale allegro do concerto para violino em Lá Maior, com Hans Kalafus ao violino e Orquestra Sinfônica da Rádio de Stuttgart, sob regência de Neville Marriner, encerrando o Estação Cultura de hoje. Trabalhos técnicos de Rafael Bueno e Amaury Santos. No jornalismo, Gabriela Reis. Seleção musical, Chico Carvalho. No apoio de produção, Giovana Chaves. Produção, Cirlei Ribeiro. Você ouve na sequência aqui pela Cultura FM o Concerto do Meio-Dia com Hélio Vacari. Eu sou Teca Lima, agradeço sua companhia e audiência. Desejo a todos uma ótima tarde, uma excelente semana e até amanhã, a partir das 10, para mais um Estação Cultura. Um beijo e até lá.
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0: A seleção de futebol do Irã enfrentará uma operação logística especial durante a Copa do Mundo. Em meio às tensões entre Teherã e Washington, os jogadores receberam autorização para entrar nos Estados Unidos apenas para treinamentos e partidas, sem permissão para permanecer no país entre os compromissos. Por isso, a delegação ficará concentrada em Tijuana, no México, durante a primeira fase da competição. E após cada atividade realizada em território americano, a equipe terá de retornar ao país vizinho. Termina às 8 horas, 20 horas, né, desta segunda-feira, o prazo de inscrições para o vestibular do segundo semestre das FATECs. A taxa de participação é de R$ 90,00 e precisa ser paga até o encerramento das inscrições para que a candidatura seja confirmada. A prova será aplicada em 28 de junho, com duração de 5 horas. E a divulgação dos locais de exame está prevista para o dia 24. Já a primeira lista de convocados será publicada em 14 de julho. Mais notícias ao longo do dia e às 6 da tarde no De Volta para Casa.
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2: Olá, ouvintes, tenham todos uma ótima tarde. Estamos começando o Concerto do Meio-Dia. Vamos ouvir inicialmente William Walton e sua obra Concerto para Violino. Movimentos Andante Tranquilo, Presto Capriccioso alla Napolitana, Vivace. Ao violino, Tasmin Little, Sinfônica de Bournemouth, sob a regência de Andrew Lytton.

Com a Sinfônica do Estado de São Paulo sob a batuta de Marin Alsop, ouvimos Cena no Bar número 2 do balé Fancy Free, de autoria de Leonard Bernstein. Agora de Julius Ritz, Concerto para clarinete em Sol menor, opus 29. Os movimentos são Allegro agitato, Adagio, Allegro vivace, Allegro con fuoco. Clarinete Thea King, Orquestra de Câmara Inglesa, Andrew Lytton, Maestro.

0: Tendo Thea King ao clarinete, mais a Orquestra de Câmara Inglesa, com Andrew Lytton na regência, ouvimos o concerto para clarinete em Sol Menor, opus 29, de autoria de Julius Rietz. E assim chegamos ao final do concerto do meio-dia, que teve trabalhos técnicos de Altair Borges e, na produção, Bruno Lombisani. Muito obrigado a você que nos acompanhou.
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Olá, ouvintes. O programa de hoje é dedicado aos compositores espanhóis Enrique Granados e Federico Mompou. Abrimos com o Allegro de Concierto de Enrique Granados, em interpretação da pianista Alicia de la Rocha.

Ouvimos o Allegro de Concierto de Enrique Granados com Alicia de la Rocha ao piano. Na sequência, as seis primeiras peças da série Canções e Danças de Federico Mompou, números 1, 2, 3, 4, 5 e 6. Interpretação de Alicia de la Rocha.

Com Alicia Della Rocha, ouvimos as seis primeiras canções e danças de Federico Mompou. Prosseguimos com as canções e danças números 7, 8, 9, 10, 11 e 12 do mesmo compositor, também com Alicia Della Rocha ao piano.

Assim tivemos as canções e danças número 7 a 12 de Federico Mompou com Alicia Della Rocha. Para encerrar o programa, com a mesma intérprete, a oitava das danças espanholas Asturiana de Enrique Granados.

Com Alicia de la Rocha ao piano, ouvimos a Asturiana, oitava das danças espanholas de Enrique Granados. E com isso encerramos a edição de hoje. Este programa teve seleção musical de Sofia Razel, trabalhos técnicos de Rafael Bueno e Amaury Santos, gravação e montagem de Carlos Lima.

0: Em São Paulo, 1h57.
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0: Uma pesquisa divulgada hoje pelo Instituto Poder Data indica que 47% dos eleitores consideram que a corrupção aumentou desde o início do terceiro mandato do presidente Lula. Por outro lado, 21% dos entrevistados avaliam que houve diminuição. Ao mesmo tempo, 28% afirmam que a situação permaneceu igual. Outros 5% não souberam ou não responderam. Economistas consultados pelo Banco Central elevaram a projeção para a taxa básica de juros, a Selic, ao fim de 2026, segundo o boletim Focus divulgado hoje. A mediana das estimativas passou de 13,25% para 13,5% ao ano. Para 2027, a expectativa subiu de 11,25% para 11,5%. O ministro da Defesa israelense, Israel Katz, afirmou hoje que Tel Aviv rejeita categoricamente as ameaças do Irã e continuará a operar no Líbano contra o Hezbollah. Já as forças armadas iranianas anunciaram a suspensão das operações militares contra Israel, dizendo que impuseram uma resposta dolorosa. Apesar disso, Teerã alertou para os ataques muito mais severos caso o país retome os ataques ao sul do Líbano. Outras informações você, ouvinte da Cultura, acompanha em meia hora.
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Boa tarde, ouvintes. Lançado em 1951, o filme Pacto Sinistro, que foi dirigido e produzido por Alfred Hitchcock, tem a trilha sonora composta por Dmitri Tiomkin. Embora o nome do compositor fosse uma escolha tanto de Hitchcock como de Jack Warner, a parceria diretor-compositor nunca foi a das melhores. Mesmo assim, Tiomkin entregou uma trilha que lida o tempo todo em contrastes que representam os dois personagens principais, o que contribuiu muito com a narrativa do filme. Portanto, iniciamos o Tarde Cultura de hoje com a suíte do filme Pacto Sinistro, de 1951, autoria de Dmitri Tiomkin, interpretado pela Orquestra Sinfônica Nacional Dinamarquesa sob a batuta de John Massary.

Ouvimos de Dmitri Tiomkin, suíte do filme O Pacto Sinistro, de 1951, filme de Alfred Hitchcock, com a Sinfônica Nacional Dinamarquesa, regida por John Marshall. E agora do padre Antônio Vivaldi, concerto número 3 para violino em sol menor, RV 334, La Cetra, opus 9. Movimentos Allegro non troppo, largo, Allegro non molto. Solista Monica Huggert e músicos barrocos Haglen, sob direção de Nicholas Kremer.

Este foi o concerto número 3 para violino em sol menor, L'Eccetera, do padre Antonio Vivaldi, com a solista Monica Huggart e músicos barrocos Haglan, sob direção de Nicholas Kremer. Do compositor Paul Linke, Gavota Pavlova, Richard Banach rege a Sinfônica de Londres.

Esta foi a Gavota e Pavlova, do compositor Paul Linke, com a Sinfônica de Londres, regida por Richard Burnand. São 2h29 em São Paulo. Faremos agora um rápido intervalo. O Tarde Cultura volta em seguida.

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3: Ryuichi Sakamoto, autor e intérprete, Wetax Aqua, Tongpu e Reversing.

Ryuichi Sakamoto, autor e intérprete, Wetak's Aqua, Tom Poo e Reversing. De Arcangelo Corelli, Concerto de Câmara número 12 em Fá Maior. Movimentos Prelúdio, Sarabanda e Giga. O Ensemble 400 Quindici é regido por Chiara Bianchini.

0: Este foi o concerto de câmara número 12 em Fá Maior de Arcangelo Corelli, com o ensemble 415, sob direção de Chiara Bianchini. Em São Paulo, 2h57.
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0: Os ministros brasileiros do Comércio e Relações Exteriores deverão discutir com o representante do Departamento de Comércio dos Estados Unidos, Jamie Greer, a possibilidade de se rever a proposta de taxação de produtos brasileiros. Márcio Elias e Mauro Vieira aguardam agenda com o Departamento americano. Integrantes do Planalto trabalham com a expectativa de um encontro entre o presidente Lula e o presidente Donald Trump durante a cúpula do G7. O presidente da Câmara dos Deputados, Hugo Mota, prevê votar o acordo de livre comércio entre o Mercosul e o EFTA, bloco formado por Islândia, Liechtenstein, Noruega e Suíça, na próxima quarta-feira. A inclusão do acordo comercial na pauta foi articulada junto a Hugo, especialmente pelo presidente da Comissão de Relações Exteriores do Senado, Nelsinho Trade. Está prevista para amanhã a conclusão do debate sobre o acordo da representação brasileira no Parlamento do Mercosul, o que abre caminho para a Câmara apreciar o assunto. E o presidente chinês Xi Jinping afirmou hoje que a China não se desviará do compromisso de salvaguardar os interesses comuns com a Coreia do Norte, nem vacilará no apoio a Kim Jong-un. Segundo ele, líderes vizinhos devem fortalecer os laços estratégicos e proteger com firmeza os interesses da soberania, segurança e desenvolvimento. A visita de 2 dias do chinês ao vizinho é a primeira em 7 anos. Outras informações em uma hora.
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1: Olá, amigos. Um ouvinte pergunta: o que justifica os preços absurdamente altos dos violinos Stradivarius? É a qualidade do som ou outro motivo? Caro ouvinte, os preços astronômicos desses violinos, que podem passar de $1 milhão, não se devem apenas à qualidade do som, mas sim a uma combinação de fatores históricos, científicos e de mercado. Primeiro motivo, escassez absoluta. Existem apenas cerca de 650 violinos Stradivarius sobreviventes em todo o mundo. Assim, a oferta é totalmente fixa, enquanto a procura continua a crescer. Segundo motivo, na época em que esses instrumentos foram feitos, entre 1645 e 1715, as árvores cresceram mais lentamente devido ao frio extremo na Europa. Isso gerou uma madeira com anéis muito estreitos e densidade uniforme única. Isso contribuiu para uma sonoridade muito especial. Além disso, análises químicas revelaram que os mestres usavam bórax, crômio e ferro para preservar a madeira, alterando a sua acústica. E também a receita exata do verniz usado para cobrir a madeira não é conhecida. Ela estabilizava a madeira sem abafar a vibração. Bem, esses são os fatores inerentes aos instrumentos em si. Mas há mais. Eles representam a idade do ouro da liuteria em Cremona, na Itália. São considerados monumentos históricos, tesouros culturais, tal como quadros de Rembrandt ou da Vinci. Esses violinos carregam a proveniência histórica de terem sido tocados pelos maiores virtuosos dos últimos 3 séculos, como Paganini. Por isso, tornaram-se ativos desejados por investidores, principalmente por aqueles que estão habituados a investir em obras de arte. O seu valor tem aumentado consistentemente acima da inflação ao longo de décadas. E por isso, são comprados por fundos de investimento, bancos e mecenas, que muitas vezes os emprestam a grandes solistas. É isso aí. Espero ter respondido. Um grande abraço e até o próximo programa.
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3: O nosso ouvinte, Luiz Sanches, fez seus pedidos musicais através da Central de Relacionamento e uma das músicas será tocada hoje. Se você também quiser fazer a sua sugestão musical, entre em contato através do site culturafm.com.br. Clique na aba Sugestão do Ouvinte na parte superior da página e preencha o formulário ou ligue para 0 operadora 11 2182-3222. Participe! Do mexicano Arturo Márquez, ouviremos agora Danzón número 2, com a Orquestra Sinfônica Simón Bolívar da Venezuela, regida por Gustavo Dudamel.

Danzón número 2, do mexicano Arturo Márquez, com Gustavo Dudamel, à frente da Sinfônica Simón Bolívar da Venezuela. O violonista Manuel Barrueco toca de Joaquín Rodrigo três peças espanholas, Fandango, Passacalha e Sapateado.

Este foi o violonista Manuel Barrueco, que interpretou de Joaquim Rodrigo três peças espanholas, Fandango, Passacalle e Sapateado. E agora de Cláudio Monteverdi, Oimé Chiocado. O contratenor Felipe Jarruski é acompanhado pelo conjunto L'Arpeggiata, sob direção de Cristina Plujart.

De Cláudio Monteverdi ouvimos Oi Mecchiocado, com contratenor Felipe Jarruski e o conjunto L'Arpeggiata, dirigido por Cristina Plucher. São 3:30 em São Paulo. Este é o horário do nosso intervalo.

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Tarde Cultura está de volta, trazendo agora do compositor José Vieira Brandão, divertimento número 1 para quinteto de sopros. Os andamentos são allegro moderato, andante sostenuto e allegro con moto. Interpretação, quinteto Villa-Lobos.

Ouvimos com o Quinteto Villa-Lobos, de José Vieira Brandão, o divertimento número 1 para Quinteto de Sopros. Do britânico Percy Grainger, Green Bushes. A Filarmônica da BBC é regida por Richard Haycox.

Ouvimos de Percy Grainger Green Bushes, com Richard Hickox à frente da Filarmônica da BBC. A pianista Constance Eichhorst toca de Louise Farranco, Noturno, Opus 49.

0: Com a pianista Constanze Eichhorst, ouvimos de Louise Farranca, Noturno, Opus 49. Em São Paulo, 3h56.
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0: Pesquisa por Derdata, divulgada na amostra que dos brasileiros que afirmam conhecer o caso Master, 48% atribuem ao governo do presidente Lula a responsabilidade por ter permitido as fraudes. Por outro lado, 32% responsabilizam a gestão do ex-presidente Bolsonaro por não ter impedido as irregularidades. O levantamento ouviu 2.500 pessoas e tem margem de erro de 2 pontos percentuais para mais ou para menos. As inscrições para o processo seletivo do segundo semestre das FATECs terminam às 8 horas desta segunda-feira. Para tentar uma vaga nos cursos superiores, o candidato deverá ter concluído obrigatoriamente o ensino médio até a data da matrícula. O valor da taxa é de R$ 90,00 e deverá ser paga até segunda-feira. O Papa Leão XIV condenou o aborto em um discurso feito hoje a parlamentares da Espanha. Ao falar no Congresso, o pontífice pediu a defesa da vida humana desde a concepção, em meio às tentativas do governo do premier Pedro Sánchez de incluir o direito na Constituição. Depois, ao falar aos bispos católicos na Espanha, Leão pediu que eles ouçam as vítimas de abusos cometidos por integrantes do clero no país e ofereçam reparações. Outras informações você, ouvinte da Cultura, acompanha em uma hora.
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5: Tarde Cultura apresenta em seguida, do compositor Karl Maria von Weber, da ópera Oberon, O Erfreue Dich Wieder an Hoffnung und Freude. O tenor Jonas Kaufmann é acompanhado pela Orquestra Revolucionária e Romântica, regida por John Elliott Gardner.

Ouvimos da ópera Oberon, de Carmen von Weber, O Erfreue dich wieder, an Hoffnung und Freude. O tenor Jonas Kaufmann foi acompanhado pela Orquestra Revolucionária e Romântica, regida por John Elliott Gardner. E agora do compositor Georg Christoph Wagenseil, Sinfonia em Ré Maior, Movimentos Allegro, Andante, Allegro, Assai. A Camerata Berne é regida por Thomas Führer.

Do compositor Georg Christoph Wagenseil, ouvimos a Sinfonia em Ré Maior com a Camerata Bern, regida por Thomas Führer. E agora de Felix Mendelssohn, abertura Bella Melusina, opus 32. Armand Jourdain rege a orquestra da Suisse Romande.

Esta foi a abertura Bela Melusina, opus 32, de Félix Mendelssohn, com a orquestra da Suisse Romande, regida por Armand Jourdain. De Astor Piazzolla, teremos Le Grand Tango, com Antônio Menezes, violoncelo, e André Mermari, piano.

Com o violoncelista Antônio Menezes e o pianista André Mermari, ouvimos de Astor Piazzolla, Le Grand Tango. De Radamés in Italy, teremos a sonatina para flauta e violão, com os movimentos cantando com simplicidade, expressivo e pouco rubato movido. Marcelo Barbosa, flauta, e Fábio Zanon, violão.

0: Encerrando o programa de hoje, ouvimos de Radamés Inátaly a sonatina para flauta e violão com Marcelo Barbosa, flauta, e Fábio Zanon, violão. Tarde Cultura teve seleção musical e produção de Viviana Morila e operação de áudio de Amaury Santos. Em São Paulo, 4h55.
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0: O presidente do Tribunal Superior Eleitoral, Cássio Nunes, determinou hoje a retirada do conteúdo e a suspensão da divulgação da pesquisa do Instituto Atlas Intel. O levantamento apontou em maio queda de 5 pontos nas intenções de voto do pré-candidato Flávio Bolsonaro. O estudo veio depois do vazamento de um áudio do senador pedindo dinheiro ao banqueiro Daniel Vorcaro, dono do Banco Master, para o filme sobre o pai, Jair Bolsonaro. O Ministério da Saúde anunciou que vai suspender a imunização com a vacina do Butantan contra a dengue a partir desta segunda-feira. De acordo com o governo federal, a medida foi adotada depois de registro de 2 mortes suspeitas. Segundo o Ministério da Saúde, até agora foram aplicadas 500 mil doses entre as pessoas. 42 casos de reações severas, possivelmente ligadas à vacina, sendo entre eles 2 casos de óbito. Um juiz federal dos Estados Unidos anulou hoje a taxa de $100 mil imposta pelo presidente Donald Trump para a emissão de novos vistos H-1B destinados a trabalhadores estrangeiros altamente qualificados. Na decisão, o juiz distrital Leo Sorokin concluiu que a cobrança configurava um imposto ilegal sem autorização do Congresso americano. A decisão foi tomada em uma ação movida por 20 procuradores gerais estaduais do Partido Democrata que contestaram a medida anunciada pelo republicano em setembro do ano passado. Outras informações você acompanha em 1 hora no programa De Volta para Casa.
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1: No período barroco, aí pelo início do século XVIII, iniciou-se a grande revolução da música instrumental, que se conhece até os dias de hoje no Ocidente. A maior parte dos fabricantes, como se sabe, eram instrumentistas e produtores de instrumentos italianos. Vivaldi, um dos líderes dessa música barroca, escreveu centenas de obras para conjunto orquestral e depois inventou o tal concerto, o concerto, que significa desafio em italiano, ou seja, um instrumentista ou instrumento solista contra um grupo instrumental. A coisa deu tão certo que depois ele resolveu criar um diálogo entre dois instrumentistas contra um grupo instrumental. Vamos ouvir um dos primeiros concertos para dois solistas enfrentando uma orquestra de Vivaldi.

concerto em Mi menor de Vivaldi para dois violinos e orquestra. Mas Bach gostou tanto da ideia que foi copiar Vivaldi. Aí ele escreveu um concerto não para dois solistas, mas para três, no caso, para três cravos e orquestra, hoje tocados por três pianos. Vamos ouvir.

de Johann Sebastian Bach, concerto para três pianos, ou melhor, três cravos, como na época, e orquestra de cordas. Mas talvez o ponto alto dessa técnica de mais de um instrumento solista enfrentando uma orquestra aconteceu quando Mozart compôs sua Sinfonia Concertante para violino e viola. O próprio Mozart achava que esta era uma de suas peças mais belas. Vamos ouvir.

Sinfonia Concertante de Mozart para violino e viola com acompanhamento de orquestra. E assim ouvimos o início da ideia de um diálogo entre solistas contra um conjunto orquestral. É o mesmo que acontece na política. O executivo cria uma ideia e o conjunto, ou seja, o Senado ou a Câmara, discutem a coisa. Só que aqui no Brasil, se o solista, no caso o presidente, não soltar uma boa grana pelas tais emendas parlamentares, não tem novas leis, não. Prefiro os diálogos criados por Vivaldi, Mozart, Bach e outros.

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0: 6 horas em São Paulo.
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0: Começo de noite de segunda-feira, 8 de junho de 2026. Boa noite a você que está com a gente. Está no ar mais um De Volta para Casa. A gente segue juntos até às 7, com as principais informações do dia, prestação de serviço e sempre na companhia da nossa música instrumental brasileira. Para abrir o programa de hoje, trouxemos com o grupo Aquilo Deu Nisso, uma do Chico Buarque, com arranjos do André Magalhães. Não Sonho Mais.

Não Sonho Mais, música de Chico Buarque com o grupo Aquilo Deu Nisso. São 6h04. O Ministério da Saúde anunciou agora à tarde que suspendeu a imunização contra a dengue com a vacina do Butantan. De acordo com o governo federal, a medida foi adotada depois do registro de duas mortes suspeitas. Segundo a pasta, foram aplicadas 500 mil doses e, nesse universo de pacientes, houve 42 casos de reações severas, possivelmente ligadas à vacina, e, entre eles, dois óbitos que estão sob investigação. Segundo a análise do Ministério da Saúde, a taxa de reação adversa corresponde a 0,7% do total vacinado. E os casos com sinais de alarme que levaram à suspensão são 0,008% das pessoas imunizadas. Desenvolvida pelo Instituto Butantan, essa vacina é a primeira do mundo aplicada em dose única e a primeira totalmente brasileira. E quem recebeu a dose nos últimos 21 dias, fica aqui a recomendação dos especialistas. Faça um acompanhamento de perto, esteja atento a reações como febre, dor abdominal, vômitos, entre outros, e, se for o caso, procure o atendimento médico imediatamente. O Conselho Municipal de Preservação do Patrimônio, Conpresp, aqui de São Paulo, aprovou hoje um projeto da Urbia, concessionária responsável pelo Ibirapuera, para criar uma área de exercícios como musculação e crossfit numa antiga serraria que está no local desde antes da inauguração do parque. O espaço, integrado ao paisagismo projetado por Roberto Burle Marx, é atualmente frequentado por adeptos do yoga, do tai chi chuan e também de outras práticas corporais de meditação. Representantes do Conselho Gestor do Ibirapuera e associações de representantes do bairro criticam a proposta sob o argumento de que a intervenção irá descaracterizar a paisagem e a finalidade contemplativa daquela área. Já a Urpia argumenta que a exploração comercial garantirá recursos para restauro e preservação do pavilhão sem alterar características fundamentais. 6h06, seguimos com João Carlos Assis Brasil ao piano. Dele com Tom Jobim, você vai ouvir Improviso Homenagem Sobre Tom.

Esta foi sobre Tom, de João Carlos Assis Brasil e Tom Jobim, numa interpretação do próprio João Carlos. São 6h10 agora. O mercado financeiro voltou a elevar a estimativa média para a inflação em 2026, que foi para 5,11%. Esse número só sobe. É a 13ª semana seguida de alta. As expectativas fazem parte do boletim Focus, divulgado hoje pelo Banco Central, e a explicação continua sendo a mesma: a guerra no Oriente Médio, que fez disparar o preço do petróleo e, consequentemente, isso acaba pressionando a inflação brasileira. Os analistas também passaram a projetar um corte menor de juros neste ano. A estimativa para a Selic ao fim de 2026 foi de 13,25% para 13,5% ao ano. Atualmente, ela está, a taxa, né, a taxa Selic está em 14,5% ao ano. O Operador Nacional do Sistema Elétrico realizou neste domingo uma ação para diminuir o desequilíbrio entre a oferta e a demanda e evitar o risco de instabilidade por conta de sobra de energia na rede. O chamado Plano Gestão de Excedente atuou para reduzir 1.000 megawatts. Eu explico, essa medida, chamada de sucesso, inclusive pelos especialistas, foi tomada no momento de alta atividade da micro e da mini geração distribuída, como no caso dos painéis solares, e também de baixa demanda por energia pela indústria e pelo comércio em função do feriado prolongado. Numa operação combinada, as distribuidoras reduziram a geração. E o Operador Nacional do Sistema Elétrico, ONS, implementou medidas complementares para diminuir a quantidade de energia no sistema. Esse plano emergencial foi estabelecido no ano passado, depois da identificação de risco de colapso no sistema elétrico, provocado pelo excesso de geração de energia renovável, sobretudo em períodos de baixa demanda, como feriados e fins de semana. Às 6h12, seguimos com Armandinho Macedo e Luiz Caldas. Deles, bonitinho e gostoso.

Armandinho Macedo no bandolim elétrico e o violão do Luiz Caldas, deles bonitinho e gostoso. Vamos de informação internacional. O grande destaque do dia, pelo menos desde o começo do dia, é o fato de que Israel e o Irã suspenderam hoje os ataques mútuos depois de um apelo feito pelo presidente dos Estados Unidos. Só que os dois lados mantiveram um tom de ameaça. A troca de fogo interrompeu o cessar-fogo em vigor desde abril e lançou a guerra no Oriente Médio a uma nova escalada. E nesse domingo, o Irã atacou Israel em retaliação aos bombardeios israelenses contra o Líbano nos últimos dias. Horas depois, Israel respondeu e bombardeou 3 pontos do território iraniano, incluindo alvos em Teerã. Apesar da suspensão dos ataques, o primeiro-ministro israelense manteve as ameaças. Benjamin Netanyahu afirmou que caso o Irã ataque o território israelense de novo, Israel responderá com força. E o dólar acabou sendo afetado por essa decisão de hoje, né? Encerrou a sessão dessa segunda em alta, com os investidores acompanhando esses desdobramentos. A moeda americana subiu 0,45% para R$ 5,17. Vamos de música, Tambu.

de Marquinho Mendonça com ele, Grupo Tambu. São 6h22 agora. O presidente do Tribunal Superior Eleitoral, Cássio Nunes Marques, determinou hoje a retirada do conteúdo dos oficiais. Para o ministro Cássio Nunes Marques, há indícios de indução para a contaminação das respostas, comprometendo a metodologia da pesquisa. A decisão individual dele deve ser levada a um referendo no plenário do tribunal, numa sessão que está marcada para amanhã. A divulgação do levantamento aconteceu depois daquele vazamento de um áudio de conversa do senador pedindo dinheiro para o banqueiro Daniel Vorcaro, dono do Banco Master, para o filme sobre o pai Jair Bolsonaro. Tivemos uma tarde de segunda-feira com sol, céu claro, poucas nuvens, a média de máxima chegou aos 23,2 graus. E amanhã o cenário vai se repetir com mais um dia ensolarado, seco e com grande amplitude térmica. Mínima de 12, máxima de 25. Vamos ouvir Noibira.

0: Você acabou de ouvir No Ibir, uma música do Itiberê Zwarg com ele e grupo. Bom, na última sexta-feira, dia do Meio Ambiente, o Jornal da Cultura apresentou uma cobertura especial sobre esse tema e as reportagens fazem parte daquela série que a TV tem levado, né, toda sexta, com pautas centrais, focando a atenção do eleitor, né, nas eleições deste ano. A apresentadora Rita Lisauskas recebeu o secretário executivo do Observatório do Clima, o Márcio Astrini, que explicou como a desertificação, que é a degradação do solo e da vegetação em regiões secas, pode afetar os preços dos alimentos.
1: Tudo que acontece com o meio ambiente nessa agenda de clima.

0: Ela está propensa a vir parar no nosso bolso no final das contas. Olha só, recentemente a gente teve um aumento de preço do café. Aumentou o preço do café porque quebrou a safra de café em outros países produtores, Vietnã, Indonésia. Ali você teve uma desregulação climática e isso levou a uma menor safra, menos disponibilidade de produtos. Imagina se acontecer no Brasil. Uma boa parte da agricultura familiar que produz a comida que vai para a nossa mesa está exatamente no semiárido. Se a gente perde a capacidade de produzir alimentos lá, vai ficar mais caro a conta do supermercado no final do mês.
1: Além do Márcio Astrini, participou do programa Cristiane Mazzetti, que é coordenadora da Frente de Desmatamento Zero do Greenpeace Brasil, que reforçou a desertificação não impacta apenas o Nordeste.
2: E uma coisa está conectada à outra, né? Então a gente não pode achar que tudo que acontece na Caatinga fica na Caatinga, o que acontece na Amazônia fica na Amazônia. E um exemplo disso são os rios voadores, né? Que a Amazônia, uma floresta tropical úmida, ela traz essa umidade do oceano, faz chover ali na região, mas também leva essa chuva para regiões distantes. Então, conforme o desmatamento, as queimadas, a degradação vai aumentando na Amazônia, ela tende a se transformar num ambiente muito mais seco e, portanto, enviar menos chuvas para as regiões distantes, menos chuvas para os reservatórios de água, seja na Amazônia, fora da Amazônia, e a conta de energia vai ficar mais cara também, porque, afinal, né, a maior parte da energia que a gente tem nas nossas casas vem das hidrelétricas. Então, tudo isso importa, né?
1: Bom, você encontra a edição completa da sexta-feira do Jornal da Cultura no canal do Jornalismo da TV no YouTube. É o youtube.com/JornalismoTVCultura. Dia 6h29, a gente recebe a Rita ao vivo aqui no estúdio para falar do programa de hoje. Rita, tudo bem? Boa noite.
3: Oi, boa noite.
1: Vamos falar inicialmente sobre um importante anúncio feito pelo Ministério da Saúde, pelo Ministro da Saúde, né, agora no meio da tarde, falando sobre a vacinação contra a dengue, né?
3: Que foi suspensa temporariamente, né, a vacina do Butantan, que estava sendo aplicada apenas a profissionais de saúde e em cidades específicas aqui no Brasil. Não era uma vacinação que estava sendo oferecida para toda a população, e essa suspensão é devido a 42 casos de reações adversas severas, sendo 3 delas graves, entre 500 mil vacinados. O Instituto Butantan, né, que nessa coletiva estava presente com seu presidente, o Dr. Esper Callas, assegurou ali a segurança, a eficácia da vacina, diz que está colaborando com a Anvisa para reavaliar a estratégia vacinal e que planeja retomar a imunização no próximo ano, e que isso vai ser acompanhado. Quem tomou a vacina, eles deixaram isso muito claro durante a coletiva, está protegido contra 4 tipos de dengue. E eles pediram também para que as pessoas que tomaram essa vacina do Butantan recentemente, nos 21 dias anteriores, né, que fique de olho em potenciais efeitos adversos, como febre, dor abdominal, desidratação. Ainda não há confirmação de que esses efeitos adversos têm ligação direta com a vacina. É isso que vai ser investigado agora.
1: É importante frisar isso também, porque isso acaba alimentando, virando subsídio para muitos dos críticos da vacina. E a gente vai explicar no Jornal da Cultura, certamente, quais são os processos de segurança para evitar que situações como essa de fato venham a acontecer. Isso é um caso específico, né?
3: Está
1: sendo tratado desse jeito.
3: Exatamente. E essa parada e essa suspensão é justamente para entender, né? Porque são 2 casos de óbitos, né? E essas pessoas, o que elas têm em comum é a vacina, mas pode ter uma outra coisa em comum que isso, né, ainda vai ser analisado. Mas por questão de segurança, então houve essa suspensão. É bom a gente esclarecer que existe uma segunda vacina, a Qdenga, que continua sendo aplicada normalmente. Essa é feita pelo laboratório Takeda, né? Então são 2 vacinas diferentes, as 2 estão disponíveis. A que está suspensa, então, é a do Butantan. A gente vai falar também sobre uma suspensão de outra pesquisa, né? Não de uma vacina, de uma pesquisa, porque o presidente do TSE, Cássio Nunes Marques, acolheu ali argumentos da defesa do senador Flávio Bolsonaro sobre possíveis irregularidades em uma pesquisa da Atlas Intel, que foi divulgada em 19 de maio de 2026, ou seja, já foi divulgada. apontando ali que perguntas sobre o caso do Banco Master e um áudio envolvendo o senador poderiam ter influenciado a percepção dos entrevistados e afetar ali as respostas sobre intenção de voto. E aí, o nosso ouvinte pode se perguntar, tá, mas qual o efeito de você suspender uma pesquisa que já foi divulgada, né? Ela pode ter uma continuidade de utilização em campanhas, redes sociais, matérias jornalísticas, então tem esse efeito para frente. A gente vai falar sobre esses e outros assuntos e estamos com o Dr. Gonzalo Vecina Neto, né, que é médico sanitarista da Faculdade de Saúde Pública da USP, que já foi presidente da Anvisa, olha...
1: Conhece de dentro como é que funciona esse
3: processo. Ou seja, vai tirar todas as dúvidas dos nossos telespectadores e também com o economista e doutor em ciência política, o Ricardo Seles.
1: Bom jornal para você, Rita.
3: Espero todos vocês às 9.
1: Até.
3: Até.
1: A gente para um rápido intervalo. Na volta ainda tem destaques esportivos. Vamos falar da previsão. Previsão eu já falei, né? Mas vai ter mais música, vai ter mais informação cultural daqui a pouquinho, depois do intervalo. Até já.
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2: São 6h34, retomo de volta para casa. Acabo de ver as informações do trânsito. 676 quilômetros de problemas tem São Paulo nesse comecinho de noite de segunda-feira. Segunda-feira é dia que a gente reserva aqui espaço para bater papo com Vladir Lemos, apresentador do Cartão Verde, e para falar nesses últimos dias de Copa do Mundo. Só faltam 3 dias só, Vladir. Boa noite.
3: Boa noite, Gilson. Boa noite, ouvintes. Realmente está chegando a hora.
2: Essa... a contagem, a expectativa já é bastante grande.
3: Bom, e a edição do Cartão Verde de logo mais vai refletir esse momento, né? Vamos falar bastante da seleção. Teve a questão do Wesley, o lateral cortado, né? Sentiu a lesão.
2: Pois é, só tinha três, saiu fora.
3: E pior que quem vem não é lateral, né? É o meio campista, o Ederson. Mas também se falou tanto, né? Quando... analisada a convocação do Ancelotti, se falou tanto que eram poucos jogadores de meio campo, talvez ele tenha escutado as críticas, porque de certo modo eram críticas, né? E resolveu compensar um pouquinho essa deficiência, vamos dizer assim.
2: Você assistiu o jogo do sábado naturalmente, o que você achou? 2-1?
3: Olha, eu confesso para você que a gente sempre tem uma expectativa de ver o Brasil jogar mais, né? Por exemplo, Rafinha teve bem, Vinícius Júnior, mas na verdade nunca tem um brilho, né? Mas eu também acho que esses jogos também aí não são para a gente tirar conclusão nenhuma, né?
2: Mas o gol sofrido pelo Brasil foi sofrido de verdade, porque...
3: Então, né? e essa questão dos gols sofridos já tinha sido uma questão na partida contra o Panamá, né? É realmente uma coisa para se pensar. A gente está falando aqui do meio de campo, mas o Ancelotti tem bastante coisa para colocar em ordem, né? E eu acho assim que ele não vai, para quem tem essa... Acho que a grande questão que se impõe nesse momento, eu vou até brincar no Cartão Verde, porque tem aquele velho samba que depois Elis gravou, que chama É Com Esse Que Eu Vou. Está todo mundo querendo nessa hora saber com quem é que o Ancelotti vai. Eu acho que ele vai acabar montando um time com o Matheus Cunha, com os jogadores de frente mais ou menos mantido, talvez encaixe o Paquetá e use o Ibanez mesmo na lateral direita, não sei.
2: Por falar em talvez, a CBF estava

0: O Ederson já está lá, que foi convocado no lugar do Wesley. E assim, acho que a impressão que eu tenho é que a gente não pode nem pensar em ter o Neymar pronto para um jogo de estreia, né? Acho que é uma coisa que vai levar mais tempo. E a comissão técnica da seleção acho que está mais consciente do que nós disso. Né?
1: Tudo isso muito mais às 28 da noite.
0: Pois é, muita coisa aconteceu hoje também. A França jogou agora há pouco, vice-campeã, todos os olhos voltados.
1: Nigéria, né?
0: O Olise, né, foi o cara do jogo. A França venceu 3-1, 3 gols marcados por ele.
1: Brilhou.
0: Então o cartão vai falar um pouco também dos outros, da Argentina, atual campeã, dos nossos adversários nessa fase de grupos.
1: E de música, o que você trouxe pra gente hoje?
0: Bom, de música trouxe uma faixa do disco famosíssimo do querido Lô Borges, querido e saudoso, do Nuvem Cigana. É uma música instrumental, autoria dele, chamada Vai, Vai, Vai, que tem Toninho Horta tocando várias guitarras, um arranjo vocal dos dois bem bonito, Robertinho Silva na bateria, coisa fina. É uma brincadeira, né? Todo mundo está querendo saber com quem Ancelotti vai, então a gente vai tocar. Vai, vai, vai.
1: Vamos nessa, então.
0: Boa semana para vocês, desculpa a brincadeira.
1: Bom programa, que isso.
0: Tchau.
1: Alemão, vai.

Vai, vai, vai, música de Lu Borges, interpretação dele, sugestão do Vladir Lemos aqui no De Volta para Casa. Tem mais informações internacionais, eu volto falando de Cuba, porque um forte terremoto atingiu nesta segunda-feira a costa oeste de Cuba. Houve relatos de um tremor intenso que durou cerca de 20 segundos e levou moradores a, naturalmente, deixar os edifícios. O abalo também foi sentido em áreas do estado americano da Flórida. O Serviço Geológico dos Estados Unidos informou que o terremoto teve magnitude 6,1 e ocorreu a cerca de 100 quilômetros da extremidade oeste da ilha. Nas Filipinas, um terremoto

de magnitude 7,8 atingiu a costa da ilha de Mindanao, causando destruição em diferentes cidades, deixando ao menos 32 mortos, mais de 130 feridos, segundo informações preliminares. E depois do abalo principal, foram registrados mais de 130 tremores secundários. O terremoto provocou desabamento de casas, prédios, outras estruturas em diversas localidades da região. Registros divulgados nas redes sociais mostram momentos de bastante tensão, de medo mesmo, e estruturas sendo atingidas por este abalo. Informação de um alerta feito pela ONU, os oceanos estão em uma crise cada vez mais grave e que exige ação global urgente. E quem fez esse alerta foi um relatório da Organização das Nações Unidas, divulgado hoje, com os mares aquecendo e subindo mais rápido e a cobertura de gelo diminuindo e os ecossistemas marinhos sob uma pressão crescente. Resultado de 5 anos de trabalho de 600 cientistas de todo o mundo, o documento detalha o impacto crescente das mudanças climáticas, da poluição e da pesca predatória em nossos oceanos, que cobrem mais de 70% do planeta. Os oceanos desempenham um papel fundamental para o nosso planeta, regulando o clima e alimentando milhões de pessoas. Esse relatório foi divulgado poucos dias depois do governo Donald Trump anunciar que vai remover centenas de instrumentos científicos de águas profundas, usados há uma década, para monitorar os efeitos das mudanças climáticas nos ambientes marinhos. Na política, com quase 94% das urnas apuradas, Roberto Sanches assumiu a dianteira da corrida presidencial e está à frente de Keiko Fujimori no número de votos no segundo turno das eleições presidenciais peruanas. Sanches está com 50,01% dos votos, enquanto Fujimori tem 49,98%. E por conta da pequena diferença, o resultado da eleição permanece indefinido. A candidata conservadora era apontada como favorita pelas pesquisas de boca de urna, só que já era esperado que o deputado crescesse no fim, já que ele é um forte candidato nas zonas eleitorais rurais, que são as últimas normalmente a serem contabilizadas. São 6h45, faltam 15 minutos para as 7 horas da noite. A gente vai tocar agora uma do Elmir Deodato com o Elmir Deodato Trio. Whistle Bump.

Isso é o Bump, música de Elmir Deodato com o Elmir Deodato Trio. Trilha do Roda Viva, para a gente contar para você que o programa recebe hoje o médico oncologista Paulo Hoff. Ele fala sobre as novidades apresentadas no maior congresso de oncologia do mundo, que acaba de acontecer lá nos Estados Unidos. E entre os destaques está uma pílula que promete dobrar a sobrevida de pacientes com câncer de pâncreas. O Roda Viva vai ao ar na TV Cultura, com apresentação do Ernesto Palha, a partir das 10 da noite. E você também pode acompanhar o programa no aplicativo Cultura Play, no site da emissora e nas redes sociais. Deixa eu contar para você que o coletivo Desvio Padrão promove nos próximos 3 dias uma programação que integra arte e acessibilidade. O projeto investiga a audiodescrição e a língua brasileira de sinais como linguagens criativas. O Espaço Parlapatões, lá na Praça Roosevelt, recebe 2 espetáculos acessíveis, seguidos de bate-papo. Só se fechar os olhos, amanhã, às 7 da noite, e Para Além do Gesto, na quarta, também às 7 da noite. Os ingressos estão disponíveis na plataforma Simpla, no esquema Colabore com Quanto Quiser. Além dos espetáculos, a iniciativa inclui um ciclo formativo sobre os processos por trás das obras. Em oficinas e seminários, artistas e pesquisadores discutirão metodologias e também experiências. Deixa eu contar essa aqui para você. Um turista foi flagrado pulando nas águas das Cataratas do Iguaçu. Só isso. Ele deixou o celular cair, olhou para a água, achou que tinha condições de pegar, não pensou 2 vezes, foi lá e pulou. Essa cena foi registrada por outros visitantes na manhã do sábado, lá em Foz do Iguaçu. E nas imagens é possível ver o momento em que ele se pendura na passarela e pula, ficando próximo, inclusive, às quedas d'água. A administração do parque se limitou a dizer que, não disse o nome dele, mas se limitou a dizer que tratava-se de um brasileiro. Ele conseguiu ser salvo. Vamos seguir com música, com o Grupo Pau Brasil, de Rodolfo Streuter e Lelo Nazário, Babel.

0: Música de Rodolfo Streuter e Lelo Nazário, encerrando De Volta para Casa de hoje. Quem tocou foi o Grupo Pau Brasil. Esta foi Babel. E assim concluímos o De Volta desta segunda-feira, programa que tem a produção da Gabriela Paques, apoio de produção do Gabriel D'Angelo, seleção musical Eduardo Weber, na mesa de som Armandino Corbal, trabalhos técnicos Wagner Freitas. Eu, Gilson Monteiro, agradeço pela companhia. Você sabe, deixo aqui o desejo de uma linda noite, um perfeito descanso e espero encontrar você amanhã às 18h. Até lá! 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
1: Olá, amigos! Eu acho que todos vocês hão de concordar comigo que o grande Ludwig van Beethoven é notoriamente conhecido como um compositor alemão raiz. Só pelas obras titânicas, como esta Quinta Sinfonia, mas também por aquele lado sonhador, poético, que só a música alemã tem. Contudo, apesar dessa germanidade imensa e maravilhosa, durante algum tempo, Beethoven se abriu para influências francesas e italianas, ouvindo compositores desses países que ele verdadeiramente admirava. Em alguns programas anteriores, eu falei sobre as influências francesas em Beethoven, e hoje vamos começar falando sobre o Beethoven italiano. Bem-vindos a mais um Encontro com o Maestro. Pois é, caro ouvinte, a esta altura já deve ter alguém dizendo: Beethoven italiano, esse maestro deve estar maluco. Mas não estou não, garanto. E agora nós vamos saber algumas coisas a respeito dessa história. Beethoven nasceu em Bonn, cidade do centro-oeste da Alemanha, próxima do rio Reno e da fronteira com a Bélgica. Embora hoje seja uma cidade grande, com 11 milhões de habitantes em sua área metropolitana, na época de Beethoven ela não era tão importante assim. Para um jovem prodígio musical como ele, só havia um destino possível: ir para Viena, um dos maiores centros musicais do planeta. A ideia era estudar com Mozart, o que não aconteceu por causa de sua morte prematura. Então, chegando em Viena, Beethoven foi estudar com Joseph Haydn, então uma celebridade internacional, orgulho da Áustria. Mas para Beethoven, o maior de todos naquele tempo ainda era pouco. Ele não gostou de Haydn como professor e foi atrás de um outro, hoje um ilustre desconhecido, mas que era um dos professores mais respeitados de Viena naquela época, o também compositor Johann Georg Albrechtsberger. As aulas com Albrechtsberger foram muito produtivas, de modo que Beethoven, então com 21 anos de idade, concluiu que só lhe faltava uma coisa para poder mergulhar mesmo na aventura de se tornar compositor: aprender tudo o que podia sobre ópera italiana. Beethoven estava certo. A ópera em estilo italiano era verdadeiramente hegemônica em toda a Europa naquele tempo. Todos os centros musicais europeus, de Lisboa a São Petersburgo, contratavam compositores, cantores e instrumentistas italianos para suas casas de ópera. Então, estando em Viena, a coisa a fazer era óbvia: falar com ninguém menos que o professor preferido daquela cidade, Antonio Salieri. Este então começou realmente pelo começo. Pediu ao jovem Beethoven que escrevesse exercícios simples, pequenas canções em estilo italiano, usando também textos em italiano. Surgiram então vários duetos, trios e quartetos bem pequeninos para vozes a capela, ou seja, sem acompanhamento. Essas pecinhas foram criadas durante o período de 1792 a 1801, quase 10 anos, caro ouvinte. Muito estudo. Salieri forneceu a Beethoven textos de Pietro Metastasio, um dos maiores libretistas italianos de todos os tempos. Sobre esses textos, Beethoven compôs seus exercícios e os submeteu a Salieri para avaliação e correção. Essa lição de casa do aluno Beethoven foi finalmente gravada. Embora não sejam obras-primas, são fascinantes. É como se nós estivéssemos ali, ao lado de Salieri, enquanto lhe dava aulas a Beethoven. E alguns desses exercícios revelam melodias encantadoras, com charme, graça e uma beleza totalmente madura. Vamos ouvir três deles. São três versões musicais sobre o mesmo pequeno texto. Este aqui: Quella setra, a pur tu sei, che addolci gli affanni miei, che d'ogni alma a suo talento d'ogni cor la via si aprì. 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Ou em português: Aquela lira, ah, foste tu, que adoçaste as minhas tristezas, que de cada alma a sua vontade abriste o caminho a cada coração. Ah, foste tu que no seio da minha bela, tantas vezes eu me lembro, o orgulho amoleceu.

Ouvimos três lições de casa que Beethoven fez para seu professor Salieri. Três pequenas canções polifônicas que teve como intérpretes os cantores Armengo Wiertzba, Pérez Lièvre e Picard Rouchon. E apresentado este pequeno aperitivo, caro ouvinte, vamos agora a algo com mais substância musical.

o prato mais substancioso que teremos em seguida é uma cena dramática constituída por um recitativo e uma ária chamada A Pérfido. Não se sabe exatamente o ano de composição da obra, mas sabemos que ela foi estreada em novembro de 1796, em Leipzig, portanto durante o período de estudos com Salieri. Beethoven certamente gostou do que tinha feito, pois incluiu a obra em seu próprio catálogo como Opus 65. Além disso, incluiu-a em um concerto-chave em sua carreira. Foi o concerto realizado em 1808, quando Beethoven já tinha 37 anos de idade. Era um compositor maduro, portanto. Neste concerto, foram apresentadas apenas obras de sua autoria. Ele incluía nada menos, caro ouvinte, que as estreias da 5ª e 6ª Sinfonias, do 4º Concerto para Piano e de dois trechos da Missa em Dó Maior. Vamos então ouvir agora esta cena dramática intitulada A Pérfido. O recitativo também tem texto de Pietro Metastasio. É extraído do libreto de uma ópera sua chamada Achille in Ciro. E a ária, contudo, é de autor anônimo. É uma obra belíssima. A execução estará a cargo da soprano Cheryl Studer, acompanhada pela Orquestra Filarmônica de Berlim, dirigida pelo maestro Cláudio Abbado.

Acabamos de ouvir de Ludwig van Beethoven a cena dramática A Pérfido, numa interpretação da soprano Cheryl Studer, acompanhada pela Filarmônica de Berlim, dirigida pelo maestro Cláudio Abbato. E agora, caro ouvinte, caminhemos no tempo para ouvir outra obra de caráter italiano. No início de 1802, Beethoven compôs também sob a supervisão de Salieri uma área de concerto intitulada No, non turbarti, ou em português, Não, não tenha medo. Texto também de Pietro Metastasio, que fazia parte de um libreto de uma ópera composta muitos anos antes por Johann Christian Bach. Beethoven escreveu No, non turbarti para soprano e orquestra de cordas, embora o narrador seja um homem. No recitativo, ele implora a uma pastora chamada Nisi que se abrigue de uma tempestade ameaçadora ouvida nas cordas, apesar da rejeição dela aos seus anteriores interesses amorosos. Mas em seguida, na área, eles estão seguros em uma caverna e ele a conforta. Teremos a soprano Chen Rice, acompanhada pela Academy of Ancient Music, dirigida pelo maestro Richard Egarr.

Acabamos de ouvir de Beethoven No Non Turbarti, recitativo e ária para soprano e orquestra de cordas. Nós tivemos a soprano Chen Rice, acompanhada pela Academy of Ancient Music, dirigida por Richard Egarr. Pois bem, caro ouvinte, quando vemos este interesse e preocupação da parte de Beethoven em relação à sua preparação para o mundo da música lírica, surge uma curiosidade: por que depois de tanto esforço ele escreveu apenas uma ópera? E a resposta nós conhecemos muito bem. Beethoven mesmo declarou que a composição de Fidelio, sua única obra do gênero, foi extremamente estressante e sofrida. Ele jurou a si mesmo e testemunhou a amigos que nunca mais comporia outra ópera em sua vida. E isso não é difícil de entender. O processo de composição de uma ópera envolve inúmeras negociações com cantores, seus empresários, às vezes mães ou cônjuges, diretores de teatro e por aí afora. Beethoven, com seu temperamento irascível, aliás fortemente ampliado pela surdez que tomava conta de sua vida, tornava essa network uma verdadeira tortura. Foi assim com a composição de Fidelio. Mas há algo interessante nessa história. Poucos sabem que Beethoven, antes de Fidelio, tentou a composição de uma outra ópera, que deixou incompleta.

foi uma encomenda de Emmanuel Chicanida, ator, cantor, dramaturgo, diretor de teatro e libretista. Embora seu nome seja pouco conhecido, ele entrou para a história da música por ter sido responsável pelo libreto e produção de uma das maiores obras-primas de todos os tempos, A Flauta Mágica de Mozart, um tremendo sucesso em sua estreia e parte importante do repertório de sua companhia. Aliás, A Flauta Mágica era uma ópera que Beethoven conhecia muito bem. Pois bem, 12 anos depois da estreia da Flauta Mágica, o mesmo Chicanida procurou Beethoven e propôs-lhe a criação de uma ópera. E ofereceu um incentivo muito interessante. Beethoven poderia morar de graça em um dos apartamentos anexos ao teatro que ele administrava. O irmão mais novo de Beethoven, Caspar Karl, que atuava como seu gerente de negócios na época, também se mudou para um dos apartamentos do teatro. Beethoven chegou a marcar um concerto de suas obras para o tal teatro em abril. Ou seja, era um acordo muito bom. Chicanida só terminou seu libreto no final de outubro, de modo que durante 6 meses Beethoven ainda pôde dedicar-se inteiramente à composição de outras obras, enquanto morava lá, totalmente de graça. Porém, quando finalmente começou a trabalhar na ópera, a coisa desandou, caro ouvinte. Beethoven acabou sentindo como intoleráveis tanto o libreto quanto a tarefa de colaborar com Chicanida e abandonou o projeto. Em suas palavras, em uma carta enviada a um amigo: finalmente rompi com Chicanida, cujo reino foi inteiramente eclipsado pela luz das inteligentes e ponderadas óperas francesas. Enquanto isso, ele me segurou durante 6 meses, e eu me deixei enganar simplesmente porque, como ele é inegavelmente bom em criar efeitos de palco, eu esperava que ele produzisse algo mais inteligente do que o normal. Ah, como eu estava errado! Eu esperava que ele, pelo menos, pedisse a outra pessoa que corrigisse e melhorasse os versos e o conteúdo do libreto. Mas, em vão. Foi impossível persuadir esse sujeito arrogante a fazer isso. Bem, desisti do meu acordo com ele, embora tivesse composto já vários números. Imagine apenas um tema romano, da qual não me disseram nem o esquema, nem qualquer outra coisa, e uma linguagem e versos que poderiam ter saído da boca de uma das nossas vendedoras de maçã de rua aqui em Viena. Pois é, essas são as palavras de Beethoven, caro ouvinte. A ópera iria se chamar Vestas Feuer, e vamos ouvir agora os trechos que Beethoven chegou a criar. Aqui não temos mais um aluno de Salieri. Temos um compositor absolutamente maduro, fazendo música de primeira qualidade no ano crucial de sua vida artística, esforçando-se por dominar a técnica operística do seu tempo.

Acabamos de ouvir de Beethoven a primeira cena do que poderia ter sido a ópera Vestas Feuer, com libreto de Emanuel Schikaneder. Os intérpretes foram Renate Franke-Reinecke, Eberhard Büchner, Wolfgang Wagner, Hermann Christian Polster, acompanhados pela orquestra da Rádio de Berlim, dirigida pelo maestro Heinz Hoegner. E agora, caro ouvinte, caminharemos para a parte final deste nosso programa. Como ouvimos hoje a primeira cena de Vestas Feuer, ouçamos também a primeira cena de Fidelio, a ópera completa de Beethoven, precedida pela sua abertura.

0: Acabamos de ouvir a abertura e primeiro número da ópera Fidelio de Beethoven. Tivemos o tenor Peter Schreier, a soprano Edith Mattis e a orquestra Staatskapelle Dresden, dirigida pelo maestro Carl Bunn. Caro ouvinte, eu espero que você tenha gostado do programa de hoje. Chegamos ao final. Um grande abraço a todos e até nosso próximo encontro.
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0: Edvard Grieg, Arieta, Opus 12, número 1. Ao piano, Andrei Gavrilov.
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13: 20:01.
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13: Muito boa noite, ouvintes. O Conexão Europa apresenta o concerto da Orquestra da Comunidade Valenciana com regência e piano de Javier Perianes. Gravação ao vivo realizada em 21 de junho de 2025 no Auditório Nacional de Madrid, na Espanha. Um dos pianistas mais destacados da atualidade, o espanhol Javier Perianes, já fez parte da programação de salas como o Carnegie Hall de Nova York, o Concerthebouw de Amsterdã, Concerthaus de Berlim e Tonhalle de Zurique. Já trabalhou com Lorin Maazel, Daniel Barenboim, Michael Tilson Thomas, Zubin Mehta, Rafael Frühbeck de Burgos, entre outros maestros. Em 2012, recebeu do ministro da Cultura da Espanha o Prêmio Nacional de Música. Em 2019, foi nomeado Artista do Ano no Prêmio Internacional de Música Clássica. Javier Perianes grava exclusivamente para o selo Harmonia Mundi. Seus lançamentos mais recentes incluem uma seleção das sonatas de Scarlatti e Goyescas de Granados e sonatas números 2 e 3 de Chopin, intercaladas com as três mazurcas do Opus 63. Em 2025, a Euroarts lançou um documentário gravado com o pianista espanhol no Palácio Real Alcázar, em Sevilha, mostrando a relação especial entre Scarlatti e Albéniz, ligada à cidade de Sevilha. Como convidado da Orquestra da Comunidade Valenciana, Javier Perianes comanda a orquestra a partir de seu piano e apresenta o concerto número 1 para piano em Dó maior, Opus 15 de Beethoven.

Com a Orquestra da Comunidade Valenciana, tendo Javier Perianis ao piano e à direção, ouvimos de Beethoven Concerto número 1 para piano em Dó maior, opus 15, movimentos Allegro con brio, Largo, Rondò, Allegro. Eles seguem com o primeiro movimento do Concerto número 5 para piano em Mi bemol, opus 73, também de Beethoven.

0: De Beethoven, ouvimos o movimento alegro do concerto número 5 para piano em Mi bemol opus 73, na interpretação do pianista Javier Perianes com a Orquestra da Comunidade Valenciana. Gravação ao vivo realizada em 21 de junho de 2025 no Auditório Nacional de Madrid, na Espanha. E ponto final no Conexão Europa de hoje. Roteiro e produção Inês Medalha, trabalhos técnicos Carlos Lima e Armandino Corbal. Apoio de produção Gustavo Bittencourt. A todos, ótima noite.
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4: Segunda-feira, 8 de junho, o Jornal da Cultura começa agora com os seguintes destaques. O Ministério da Saúde suspende a aplicação da vacina contra a dengue do Instituto Butantan. Imunizante que estava sendo aplicado em fase de testes provocou 42 reações adversas. Presidente do Tribunal Superior Eleitoral, ministro Nunes Marques, suspende divulgação de pesquisa de intenção de voto que mostrou queda do candidato do PL à presidência, Flávio Bolsonaro, após vazamento de áudios dele com o banqueiro Daniel Vorcaro. Vice-presidente Geraldo Alckmin critica veto da União Europeia à importação da carne brasileira e diz que o governo está trabalhando para reverter a decisão, que começa a valer em setembro.
5: Então, o trabalho será feito para retirar esse embargo, tanto do frango, quanto do porco, quanto dos bovinos.
4: Apostas online, as bets têm receita superior a 12 bilhões de reais no primeiro quadrimestre do ano. Copa do Mundo deve impulsionar os números e acende o alerta de autoridades médicas. No Dia Mundial dos Oceanos, a ONU divulga relatório e faz alerta sobre a saúde deles. Os oceanos estão mais elevados, aquecidos e poluídos.
6: Olá, boa noite. Recebemos hoje o economista e doutor em ciência política, Ricardo Senes, e o médico sanitarista Gonzalo Vecina Neto, da Faculdade de Saúde Pública da USP. Boa noite, sejam bem-vindos.
7: Boa noite.
6: O Ministério da Saúde anunciou hoje a suspensão temporária da aplicação da vacina contra a dengue, produzida pelo Instituto Butantan. A decisão foi motivada pelo registro de 42 reações adversas após o uso do imunizante. Duas mortes estão sendo investigadas.
8: Toda a rede básica de saúde foi comunicada sobre a interrupção do uso da vacina desenvolvida pelo Instituto Butantan. As doses devem ficar armazenadas nos postos até nova orientação do Ministério da Saúde. Entre janeiro e maio deste ano, foram cerca de 500 mil aplicações do imunizante. A maior parte foi destinada a profissionais da saúde de todo o país. A vacina só foi disponibilizada para o público em geral, com idades entre 15 e 59 anos, dos municípios de Botucatu, no interior de São Paulo, Nova Lima, em Minas Gerais, Maranguape, no Ceará, e na região de Araguaína, no Tocantins. Nesses locais, foram pouco mais de 80 mil doses administradas. Segundo o Ministério da Saúde, no universo de 500.000 de imunizados, foram registrados 42 casos de reações adversas, o equivalente a 0,008% do total. Isso já representou sinal de alerta para o Sistema Nacional de Farmacovigilância, especialmente por 3 pacientes que tiveram quadros mais graves. 2 deles morreram, uma mulher de 48 anos e um homem de 58 anos.
7: Por mais que seja para muitas pessoas um número pequeno, é um sinal de alerta que nos recomenda a descontinuidade temporária da atual estratégia de vacinação para todos os profissionais de atenção primária em saúde do país, até que se conclua, que se possa realizar todas as investigações necessárias para ver tanto relação de causalidade, fatores que possam estar associados a esses 42